0: práticas de preços abusivos. De forma bem simples, fácil e intuitiva, o consumidor consegue fazer a sua denúncia num simples clicar de botões.
1: A plataforma pode ser acessada no endereço anpcomvocepostos.anp.gov.br e depois baixada no aparelho de telefone celular. Reportagem Gabriela Noronha.
2: A produção brasileira de grãos no período 2025-2026 está estimada em 360 milhões de toneladas.
3: Segundo o levantamento divulgado hoje pela Conab, a Companhia Nacional de Abastecimento, se confirmado, o volume será 2,2% superior ao registrado na temporada passada.
4: Segundo a Conab, serão 360 milhões e 100 mil toneladas a serem colhidas, o que representa 2,2% a mais do que a safra anterior. O grande destaque deve ser a soja. O gerente de acompanhamento de safras da Conab, Fabiano Vasconcelos, explica o resultado.
5: Então, a estimativa para a safra 2025-26 é de 48,6 milhões de hectares cultivados com soja e uma produção aí chegando a quase 180,6 milhões de toneladas.
4: Além da soja, o algodão tem produção prevista em 4 milhões e 60 mil toneladas de pluma, com 8% da área já colhida. Isso resulta em um ganho na produtividade de 2,8% em relação à safra 2024-2025. Já a colheita das três safras do milho no ciclo atual está estimada em mais de 141 milhões e 700 mil toneladas, volume 0,4% superior ao ciclo passado. A estimativa é de crescimento favorecido pelas condições climáticas, como explica Fabiano Vasconcelos, gerente de acompanhamento de safras da Conab.
5: Em relação ao milho, com uma estimativa de aumento de 9,8% na área plantada, uma estimativa de produtividades melhores do que na última temporada, favorecidas aí pelo clima, uma produção de 29,6 milhões de toneladas, um aumento aí de 18,7% em relação à última safra.
4: E a Conab também estabeleceu novos preços de referência para os principais produtos agrícolas de verão. Os principais reajustes foram no preço da soja, do arroz em casca, do feijão e do milho. Os preços passam a vigorar nos períodos entre o segundo semestre de 2026 e o primeiro semestre de 2028. Reportagem Edinaldo Júnior.
2: Ainda sobre a produção agrícola, o IBGE estima que a safra brasileira em 2026 pode chegar a 347 milhões e 400 mil toneladas.
3: Isso representa uma projeção de 1 milhão e 300 mil toneladas a mais do que a colheita anterior.
2: O IBGE calcula um ano de produção e a Conab faz estimativa de outubro a setembro.
3: Agricultores podem ter acesso a recursos para o Plano Safra.
2: Os recursos poderão ser acessados entre 16 de julho deste ano e 30 de junho do ano que vem.
3: O BNDES, Banco Nacional de Desenvolvimento Econômico e Social, vai disponibilizar R$ 72 bilhões.
6: Serão 40 bilhões e 500 milhões de reais disponíveis por meio dos programas agropecuários do governo federal. Desse total, 21 bilhões e meio são para médios e grandes produtores da agricultura empresarial e quase 19 bilhões de reais para pequenos produtores da agricultura familiar. Também vão estar disponíveis 31 bilhões e 500 milhões de reais em recursos próprios do banco por meio da linha BNDES Crédito Rural. O chefe do Departamento de Crédito Digital, Agropecuária e Normas do BNDES, Caio Barbosa, explica que o crédito disponibilizado pelo banco atende necessidades de quem produz no campo.
7: A gente opera basicamente 11 programas, que são programas que atingem todas as necessidades de investimento e de custeio do produtor rural. E todos os tipos de produtores rurais. Tem uma linha para custeio, uma linha para investimento, para aquisição de máquinas.
6: Para saber mais sobre as linhas e programas do BNDES para o agro, acesse bnds.gov.br/agro. Reportagem André de Barros Lima.
2: O fenômeno climático conhecido como El Niño, já confirmado no país, pode trazer diferentes impactos para a população.
3: A previsão é de excesso de chuvas no sul, por um lado, e estiagem no norte e nordeste, por outro.
2: Um monitoramento mensal está sendo feito por diferentes órgãos para trazer agilidade às respostas e ajudar na prevenção de desastres.
3: Nessa reportagem de Luana Karen, trazemos dicas para os produtores rurais e cidadãos em geral sobre como lidar com os impactos desses eventos climáticos.
8: Autoridades responsáveis pelo monitoramento do clima, dos recursos

0: recursos hídricos e dos riscos de desastres naturais começaram a acompanhar a evolução do fenômeno do El Niño este ano no Brasil. Um painel vai ser publicado mensalmente e servirá de referência para que estados, municípios, produtores rurais e defesa civil não sejam pegos de surpresa com excesso de chuvas, estiagem ou ondas de calor. Gilvan Sampaio, pesquisador do Instituto Nacional de Pesquisas Espaciais, INPE, explica que os efeitos devem ser sentidos até meados de 2027.
1: Os principais impactos do El Niño devem ficar concentrados com o aumento do volume de chuvas no sul do Brasil. Além disso, nesse segundo semestre de 2026, o El Niño deve provocar temperaturas acima da média em praticamente todo o Brasil. Portanto, o potencial para a ocorrência de queimadas aumenta. Então, secas na Amazônia, secas no Nordeste, isso somente em 2027.
0: O El Niño é caracterizado pelo aumento anormal da temperatura do Oceano Pacífico ao longo da linha do Equador. Para que o fenômeno seja confirmado, esse aumento deve ser observado por 3 meses consecutivos, o que aconteceu entre abril e junho deste ano. Para quem utiliza a terra para produzir, a orientação de Gilberto Cunha, pesquisador da Embrapa Trigo, é conhecer bem a terra onde vive.
2: Adotar boas práticas de manejo, a diversificação das épocas de semeadura, fazer as intervenções de proteção de plantas, colher no momento certo, não procrastinar aí quando as lavouras estão prontas para colher.
0: Ao longo dos próximos meses, eventos associados ao El Niño podem impactar a rotina da população. Nas regiões onde estão previstas chuvas além do normal, os riscos são de alagamentos e deslizamentos de encostas, por exemplo. Já onde pode haver escassez de chuva, há risco de incêndios e problemas no abastecimento de água. Ondas de calor também podem trazer dificuldades para populações vulneráveis. Em todos os casos, o conselho de Tiago Molina, coordenador de monitoramento e alerta da Defesa Civil Nacional, é ficar atento às fontes oficiais de informação.
3: Sempre que tiver uma situação de risco prevista, a Defesa Civil vai se utilizar de todos os mecanismos que existem para fazer com que essa informação chegue às pessoas, né, por meio do Defesa Civil Alerta, por meio das mensagens SMS. Além disso, é muito importante conhecer o local onde você mora, procurar saber quais são os planos de contingência, quais são as rotas de fuga, os locais seguros.
0: O Boletim Painel El Niño, uma iniciativa conjunta de diferentes órgãos do governo federal, é público e está disponível em diversos portais na internet. Por exemplo, no endereço portal.inmet.gov.br. Reportagem Luana Karen.
4: Esta semana, o Estatuto da Criança e do Adolescente completa 36 anos.
5: E a evolução da garantia dos direitos da infância permitiu a aprovação do ECA Digital, que entrou em vigor em março desse ano.
4: Ele prevê que as crianças e adolescentes devem ser protegidos e ter direitos garantidos também no ambiente virtual.
5: Nós seguimos hoje com a segunda parte da nossa entrevista com o diretor de Proteção da Criança e do Adolescente do Ministério dos Direitos Humanos e Cidadania, Fábio Meirelles, sobre as inovações trazidas pelo ECA Digital e a integração com o Estatuto da Criança e do Adolescente de 1990. Acompanhe.
6: Diretor Fábio Meirelles, é um prazer seguir com a nossa conversa aqui sobre Estatuto da Criança e do Adolescente. E aí a gente passa a falar agora sobre o ECA Digital, né? Que é a lei que protege os direitos da infância no ambiente virtual e ganhou esse nome, ECA Digital, como uma referência justamente ao Estatuto da Criança e do Adolescente de 1990. A gente pode dizer que ela incorpora o mesmo espírito, diretor, de que toda a sociedade é responsável pelo cuidado com as crianças, só que agora na internet?
7: Exatamente, e até por isso que a gente manteve o nome ECA, né, e chamou de ECA Digital. A gente percebeu que as crianças e adolescentes brasileiros viviam conectados, estavam em plataformas digitais, em redes sociais desde muito cedo, expostas, né, diariamente à publicidade, conteúdos algorítmicos, inteligência artificial. A gente viu que isso representava um risco muito grande, o ambiente digital para crianças e adolescentes, e a gente batalhou e conquistou o ECA Digital com o governo federal, com o CONANDA, movimentos sociais, organizações da sociedade civil e em diálogo com o Congresso para que essa lei saísse do papel e virasse realidade.
5: E o senhor destacaria como principais ganhos para a proteção das crianças vindos do ECA digital? Que tipo de ações, que tipo de situações?
7: Veja, o ECA digital, ele reafirma uma posição inegociável do Brasil. A gente não aceita modelos de negócio construídos sobre a exploração da vulnerabilidade de crianças e adolescentes. Então, vou dar alguns exemplos do que o ECA digital estabelece, né? Ele estabelece limite para a prática do que a gente chama de design digital ou design manipulativo, que vão induzir crianças e adolescentes ao uso excessivo de telas. Isso é uma das dimensões do ECA digital. Ele também prevê que os serviços e produtos digitais, eles devem adotar padrões elevados de proteção de dados, privacidade e segurança para crianças e adolescentes. O ECA digital também prevê sanções para as plataformas que descumprirem essas obrigações. Então, o ECA digital é um grande avanço, ele traz esse princípio do ECA, né, da proteção integral, da prioridade absoluta para o ambiente digital, e ele hoje já é uma referência no Brasil e no mundo.
6: E assim como aconteceu no Estatuto da Criança e do Adolescente de 1990, o ECA digital também deve mudar essa forma da sociedade perceber os direitos das crianças na internet? Por exemplo, a parte da responsabilidade de todos os adultos sobre as crianças que estão ali no ambiente virtual?
7: Perfeito. É exatamente esse o princípio. Assim, a gente conseguiu com o ECA digital traduzir rapidamente uma demanda social, porque não pode ser só uma atribuição das próprias crianças e adolescentes ou dos seus familiares, dos pais, mães e responsáveis, a proteção delas no ambiente digital. Então, se elas estão em situação de vulnerabilidade, é uma responsabilidade coletiva. Então, a gente conseguiu com o ECA digital trazer essa demanda social, normatizar e juridicamente convergir com a iniciativa privada para um instrumento, que hoje é o ECA digital, que precisa chegar na ponta. Então, hoje o nosso grande desafio é, para além do ECA digital, é levar o ECA digital para a escola, para o Conselho Tutelar, para o CRAS, para o CREAS, para o Ministério Público utilizar o ECA digital. Então, cuidar das crianças e adolescentes nunca foi uma tarefa de uma pessoa só, não vai ser agora. Então, o ECA digital traz esse princípio da responsabilidade coletiva.
5: Quer dizer que o ECA digital também é importante para os pais e responsáveis que agora deixam de estar sozinhos nessa proteção das crianças e dos adolescentes, né? E passam a ter apoio das plataformas, não é isso?
7: Exatamente. Canais de denúncia, a própria Autoridade Nacional de Proteção de Dados. Então, com o ECA digital e depois com a lei de regulamentação, depois com a política, após o ECA digital, a gente também anunciou a Política Nacional de Promoção e Proteção dos Direitos da Criança e do Adolescente no Ambiente Digital, que é uma política estruturada para fortalecer a coordenação entre os diferentes níveis de governo, incentivar a pesquisa, inovação tecnológica, promover desenvolvimento de produtos e serviços digitais mais seguros, ampliar os canais de denúncia, fortalecer a capacitação dos profissionais do sistema de garantia de direitos, apoiar as famílias no exercício da supervisão parental. Então, acho que a gente precisa olhar para o ECA, para o ECA digital e para a nossa política nacional com essa perspectiva de construir objetivos concretos e de dividir a responsabilidade sobre a proteção de crianças e adolescentes no ambiente digital com todos os atores que precisam estar, né, totalmente comprometidos com essa implementação.
6: Agora, onde os adultos podem encontrar, diretor, mais informações sobre o ECA digital para entenderem melhor essa legislação e também orientações sobre o que deve ser proibido, o que deve ser permitido para as crianças na internet?
7: Claro, olha, hoje nos sites, né, do Ministério dos Direitos Humanos e da Cidadania, da SECOM, do Ministério da Justiça, você encontra o ECA digital. A gente produziu um material muito interessante, recente, que é um guia no formato de perguntas e respostas para conselheiros tutelares sobre o ECA digital, que é um material educativo e prático que está no site do Ministério dos Direitos Humanos e da Cidadania. A gente produziu uma caixa de ferramentas chamada Faça Bonito na Rede, que é um material, um conjunto de instrumentos práticos também, que tem guia de recomendações técnicas, coletânea de normas jurídicas, tem proposta de fluxo, tem material didático sobre o que fazer, tem cartilha, tem até jogo de tabuleiro, conexão segura. Então, a gente tem curso, a gente tem um curso Proteção de Crianças e Adolescentes no Ambiente Digital, um curso online na Escola Nacional dos Direitos da Criança e do Adolescente. Então, hoje a gente tem guias, cartilhas, a gente tem cursos, a gente tem jogo de tabuleiro, a gente tem fluxo, então a gente tem glossário, a gente tem bastante material disponível, perguntas e respostas, para que as pessoas conheçam o ECA Digital e conheçam as ferramentas de proteção de crianças e adolescentes no ambiente digital, no site do Ministério dos Direitos Humanos, novamente, no site do Ministério da Justiça e Segurança Pública, no site da Secretaria de Comunicação Social, enfim, institutos, fundações, organizações da sociedade civil. Muita gente tem produzido material sobre essa responsabilidade compartilhada e a promoção do bem-estar de crianças e adolescentes no ambiente digital.
5: Muito bem, nós conversamos com Fábio Meirelles, diretor de Proteção da Criança e do Adolescente do Ministério dos Direitos Humanos e da Cidadania. Muito obrigado por sua entrevista aqui à Voz do Brasil.
7: Obrigado a vocês, sempre à disposição.
4: E estão abertas até amanhã, dia 15 de julho, as inscrições de bolsas para médicos especialistas.
5: São 1.136 vagas distribuídas em 26 cursos de aprimoramento em 309 municípios do país.
4: Quase metade das vagas são voltadas para o interior. Entre as especialidades previstas estão anestesiologista, oncologia, cardiologia e cirurgia minimamente invasiva.
5: Felipe Proenço, secretário de Gestão do Trabalho e da Educação do Ministério da Saúde, detalha o edital.
8: Possibilidade para quem já é especialista com registro de qualificação, participa do programa desenvolvendo suas atividades práticas em um serviço do Sistema Único de Saúde, de referência no interior, um ambulatório especializado, um hospital, e ao mesmo tempo tem suporte aonde um especialista com ainda mais experiência vai poder apoiar o desenvolvimento das atividades numa carga horária de 20 horas semanais, recebendo uma bolsa que vai depender da localização, se é uma região mais vulnerável, podendo chegar até R$20.000.
4: O edital está disponível em gov.br/saúde.
5: Atenção, estudantes de graduação de instituições privadas.
4: Começaram hoje as inscrições para o processo seletivo do Fundo de Financiamento Estudantil, o FIES.
5: Serão mais de 75 mil vagas destinadas no segundo semestre.
9: Ao todo, serão oferecidas 75.500 vagas para o segundo semestre. No ano, serão 112 mil no total. O FIES concede financiamento a estudantes matriculados em cursos superiores de instituições privadas. Para participar do FIES, o candidato precisa ter feito o Exame Nacional do Ensino Médio a partir de 2010. Precisa ter alcançado média igual ou superior a 450 pontos nas 5 provas e não ter zerado a redação. Precisa ter, em 2026, renda bruta familiar mensal de até 3 salários mínimos, o equivalente a R$ 4.863. O processo seletivo do FIES reserva 50% das vagas para estudantes com renda familiar por pessoa de até meio salário mínimo, inscritos de forma ativa no Cadastro Único. Os pré-selecionados nessa modalidade vão poder solicitar financiamento integral, cobrindo todos os encargos educacionais, e ficam dispensados de comprovar a renda diretamente na instituição de ensino. O FIES tem chamada única e lista de espera. O resultado da pré-seleção na chamada única será divulgado no dia 30 de julho. As inscrições vão até sexta-feira, 17 de julho, pelo Portal Único de Acesso ao Ensino Superior. O candidato precisa ter conta gov.br e preencher os requisitos para participar do programa. O resultado sai no dia 30 de julho. Mais informações em acessounico.mec.gov.br/FIES ou ligue para 0800-616161. Thaisa Vitória para a Voz do Brasil.
4: O Ministério da Educação disponibilizou uma série de vídeos com orientações sobre o uso do Cadastro da Educação de Jovens e Adultos, uma plataforma oficial de cadastro.
5: O material ensina passo a passo como realizar a inscrição e é destinado tanto aos estudantes quanto aos profissionais que atuam no sistema.
4: As inscrições no cadastro permanecem abertas durante todo o ano.
5: No entanto, os prazos para ingresso no segundo semestre deste ano variam de acordo com o calendário de cada estado e município.
4: Os conteúdos estão disponíveis no portal do MEC e no canal da pasta do Ministério da Educação no YouTube.
5: E essas foram as notícias do governo federal.
4: Uma realização da Secretaria de Comunicação Social da Presidência da República.
5: Com produção da empresa Brasil de Comunicação.
4: Fique agora com as notícias do Poder Judiciário e do Congresso Nacional. Uma boa noite.
5: Boa noite para você e até amanhã.
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12: Presidente do STF e do CNJ lança rede nacional de magistrados para combater o avanço do crime organizado no país.
13: Instituições podem enviar propostas sobre modernização do sistema de justiça até 15 de agosto.
12: STJ mantém prisão preventiva de homem acusado de atuar como falso médico.
13: Boa noite, eu sou Marcela Luiz.
12: E eu sou Walter Lima.
13: O presidente do Supremo Tribunal Federal e do Conselho Nacional de Justiça, ministro Edson Fachin, lançou nesta terça-feira a Rede Nacional de Magistrados para combater o avanço do crime organizado no país.
12: Segundo Fachin, a resposta estatal à criminalidade em rede exige, necessariamente, uma justiça também articulada em rede. Marcelo Della Libera.
14: O ministro Edson Fachin observou que o mercado de apostas eletrônicas clandestinas vem sendo utilizado como instrumento de organizações criminosas.
15: Essas plataformas podem servir à lavagem de dinheiro, à formação de estruturas empresariais aparentemente ilícitas, à integração com outras atividades ilícitas, como tráfico, contrabando e corrupção, além de apresentarem forte dimensão transnacional.
14: Criada por portaria do CNJ, a rede nacional prevê o compartilhamento de informações para enfrentar organizações criminosas cada vez mais sofisticadas.
13: Supremo está com o edital aberto para receber propostas sobre a modernização do sistema de justiça.
12: Podem participar instituições públicas, privadas e da sociedade civil até 15 de agosto. Pablo Lemos.
16: As propostas vão ser analisadas pelo Grupo de Estudos para a Modernização do Sistema de Justiça, instituído pelo presidente do STF, ministro Edson Fachin. O diretor do Centro de Estudos Constitucionais do Supremo, Fernando Facuri Scaff, que preside o grupo, explica que modernizar significa atualizar o sistema de justiça.
17: É fazer ajustes dentro de um sistema que funciona, que está rodando bem, para falar uma linguagem mais clara, e que você tem, dentro disto, a expectativa de uma sociedade brasileira como um todo por mais justiça e por mais segurança jurídica.
16: Para o relator do grupo Neide Barros Belo Filho, modernizar é uma exigência do tempo.
18: É necessário modificar, porque é necessário acompanhar o tempo, acompanhar as mudanças da sociedade.
16: Serão aceitas apenas manifestações institucionais sobre a modernização do sistema de justiça sem caráter pessoal, que deverão ser apresentadas por meio de formulário eletrônico.
13: Mantida a prisão preventiva de empresário acusado de atuar como falso médico em unidade básica de saúde de Cananéia, São Paulo.
12: A decisão é do vice-presidente do STJ, ministro Luiz Felipe Salomão, no exercício da presidência. Fátima Uchoa.
19: O empresário está preso desde janeiro. Segundo o Ministério Público, ele realizava exames de ultrassom, emitia laudos e atendia pacientes usando o registro profissional de médico de um sócio falecido. A fraude foi descoberta após ele afirmar durante exame que tinha identificado a vesícula de uma paciente que já havia retirado o órgão. Depois de o Tribunal de Justiça de São Paulo negar o primeiro habeas corpus, a defesa fez novo pedido de relaxamento da prisão ao STJ, mas o ministro Salomão não verificou ilegalidade manifesta nem urgência que justificou ratificassem a concessão da liminar. O ministro ainda apontou que o pedido de liberdade deverá ser examinado com mais profundidade no julgamento definitivo do habeas corpus a cargo da sexta turma do STJ.
13: TST promove congresso para debater o uso de pesquisas no aprimoramento da Justiça do Trabalho.
12: O evento vai ser realizado na sede do Tribunal, em Brasília. Marla Lacerda.
20: O 4º Congresso Nacional de Pesquisa Judiciária, Estatística e Ciência de Dados da Justiça do Trabalho vai ser realizado entre os dias 25 e 27 de agosto. Com o tema Trabalho, Transformações Econômicas e Justiça, o evento é para incentivar a produção de conhecimento e a integração da rede de pesquisas judiciárias da Justiça do Trabalho. Magistrados, servidores, estudantes e profissionais que atuam na área e querem participar, fiquem atentos. As inscrições já podem ser feitas no portal do TST, que é o tst.jus.br.
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13: Uma boa noite.
12: E até amanhã.
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21: Eu sou Paula Groba.
22: E eu sou Humberto Pinheiro.
21: E estes são os destaques de hoje do Jornal do Senado, que começa agora.
22: Aprovada a aposentadoria especial para agentes de saúde e de combate às endemias.
21: MP do frete, Senado retira valor fixo, mas mantém piso mínimo do frete para caminhoneiros.
22: Pacientes em internação domiciliar podem ter desconto na conta de luz.
21: Boa noite.
22: Boa noite.
21: Em acordo com o governo, o Senado aprovou a medida provisória que atualiza as regras do piso mínimo do frete rodoviário. A MP, que perderia a validade nesta semana, mantém a obrigatoriedade de um valor mínimo para o frete, como já prevê a legislação, mas retira do texto a definição de um piso nacional para a remuneração dos caminhoneiros.
22: Durante a análise na Comissão Mista e na Câmara dos Deputados, havia sido incluído um piso de R$5.000 mensais para os motoristas de longas distâncias. A medida provisória também endurece as punições para empresas que descumprirem o piso do frete, calculado pela Agência Nacional de Transportes Terrestres. Repórter Pedro Pincer.
23: O Senado aprovou o projeto de lei de conversão da medida provisória que torna obrigatório o cadastramento das operações de transporte rodoviário de cargas e reforça os mecanismos de fiscalização do piso mínimo do frete. Entre os tópicos está a determinação de um piso para o frete, mas sem definição do valor. A principal questão se dava em torno do perdão às multas aplicadas aos caminhoneiros que estiveram presentes nas manifestações de dezembro de 2022. Para o relator revisor, senador Stevenson Valentim, do Podemos do Rio Grande do Norte, a medida faz justiça e traz tranquilidade para a categoria.
24: Entendo que esse viés da multa já atingiu a sua pedagogia e permanecer com essa injustiça é passar uma ideia de vingança e que não contribui nada para a sociedade.
23: A líder do governo, senadora Tereza Leitão, do PT de Pernambuco, celebrou o acordo alcançado diante da relevância do assunto.
25: Se ela não fosse importante, ela ia caducar. Nós não permitimos a caducidade justamente pela importância que ela tem para a economia, para relações trabalhistas, para a autonomia de autônomos.
23: As novas regras terão um período de transição. Empresas e transportadores terão prazo mínimo de 60 dias para a adaptação às novas obrigações. O texto segue agora para a sanção presidencial.
21: E o roubo de combustíveis deixou de ser apenas um crime patrimonial e passou a ser uma importante fonte de renda para facções criminosas.
22: Para combater esse mercado ilegal, a Comissão de Segurança Pública aprovou um projeto que endurece as penas e cria crimes específicos para o furto e o roubo de petróleo, combustíveis e derivados. Repórter Bruno Lourenço.
0: O projeto de lei fixa a pena nesses casos de reclusão de 4 a 10 anos mais multa e aumenta a punição em um terço se o crime for cometido com destruição de barreiras, atuação conjunta de duas ou mais pessoas, abuso de confiança de funcionário público ou ex-colaboradores das empresas. O relator designado, senador Sérgio Moro, do PL do Paraná, defendeu a punição mais rigorosa.
1: Para proteger não só o mercado de combustíveis, mas especialmente o consumidor desses combustíveis, dessas quadrilhas, dessas gangues que se locupletam, não só furtando combustíveis e seus equipamentos, mas colocando em risco os indivíduos para os quais depois esse combustível fraudulento, muitas vezes, é revendido.
0: O projeto também altera a legislação de crimes contra a ordem econômica para punir quem armazena, transporta ou comercializa o combustível sabendo que é produto de crime. O texto estabelece ainda que as penas sobem em 2/3 se a ação resultar em desabastecimento, interrupção das atividades industriais, incêndio, dano ambiental, ferimento grave ou morte. A proposta seguiu para a Comissão de Constituição e Justiça.
21: O sedentarismo ou a inatividade física gera um custo anual estimado em cerca de R$ 300 milhões ao Sistema Único de Saúde. Esse valor equivale a aproximadamente 17,4% de todos os gastos do sistema com hospitalizações por essas condições.
22: No Senado, a importância da medicina esportiva na saúde dos brasileiros foi tema de audiência pública na Comissão de Esporte. Os detalhes com Patrícia Oliveira.
2: A medicina esportiva especializada no acompanhamento dos exercícios físicos, na prevenção de lesões, reabilitação e melhoria do desempenho dos atletas, também contribui para a saúde pública. Como destacou a senadora Leila Barros, do PDT do Distrito Federal, em audiência pública na Comissão de Esporte.
3: Ela beneficia milhões de brasileiros que encontram no esporte um instrumento de prevenção de doenças, de qualidade de vida e do envelhecimento saudável.
2: José Cavazói, da Federação Internacional de Medicina Esportiva, apontou a importância do exercício físico na redução mundial de casos de morte.
6: Que além de fazer as pessoas se sentirem bem, ele é capaz de reduzir infarto, reduzir AVC, reduzir morte. 5,3 milhões de mortes todos os anos que são atribuíveis ao sedentarismo.
2: O médico Fernando Torres destacou o papel social do exercício físico também no combate aos custos com sedentarismo no Brasil. De cerca de R$ 300 milhões por ano no SUS, em internações e tratamentos de doenças crônicas.
7: Exercício é remédio, porque ele realmente previne e trata doenças, está altamente ligado à redução de gastos públicos e privados.
2: Os debatedores defenderam a criação de políticas públicas para ampliar a prática de atividades físicas no Brasil.
21: E famílias com pacientes em internação domiciliar que dependem de aparelhos elétricos poderão ter mais acesso ao desconto na conta de luz. A Comissão de Infraestrutura aprovou um projeto que amplia de 3 para 4 salários mínimos o limite de renda para a concessão da tarifa social de energia elétrica nesses casos.
22: O benefício atende pacientes que utilizam equipamentos como ventiladores pulmonares, bombas de infusão e aspiradores de secreção. A proposta, que busca reduzir os custos do tratamento feito em casa, segue agora para análise na Comissão de Assuntos Sociais.
21: E seguiu para a votação no plenário, em regime de urgência, o projeto que cria o Estatuto da Vítima. A proposta reúne em uma única lei os direitos e garantias de vítimas de crimes, contravenções, calamidades públicas, desastres e epidemias. Hoje, essas proteções estão espalhadas por diferentes normas.
22: O texto foi aprovado pela Comissão de Segurança Pública com parecer favorável do senador Wilder Moraes, do PL de Goiás. Segundo o relator, o sistema de justiça brasileiro historicamente concentrou a atenção na relação entre o Estado e o autor do crime, deixando a vítima em segundo plano. Para ele, o Estatuto corrige essa distorção ao fortalecer a proteção e o acolhimento das vítimas, o que também pode contribuir para o enfrentamento da criminalidade.
26: Contribui para estabelecer a confiança da população nas instituições de repercussão. Estimulam as notícias dos crimes e favorece a cooperação da vítima ao longo da apuração.
21: Profissionais que atuam na prevenção de doenças e no atendimento direto às famílias poderão passar a contar com uma aposentadoria diferenciada. O Senado aprovou em 2 turnos a proposta que garante esse direito aos agentes comunitários de saúde e aos agentes de combate às endemias, além de regulamentar o vínculo funcional da categoria.
22: A proposta aprovada prevê regras de transição e estende ainda a medida aos agentes indígenas de saneamento e de saúde. O texto segue para promulgação. Repórter Douglas Castilho.
4: A proposta aprovada estabelece como idade mínima de aposentadoria 57 anos para mulheres e 60 anos para os homens, condicionada à comprovação de 25 anos de tempo de contribuição e de efetivo exercício profissional, com regras de transição que terminam no ano de 2041 para os que já ingressaram na atividade. O texto também assegura a estabilidade a esses trabalhadores, vedando sua contratação temporária ou terceirizada, salvo na hipótese de emergências em saúde pública. O relator da proposta, senador Irajá, do PSD do Tocantins, destacou a atuação dos agentes na prática da saúde preventiva das famílias.
5: Merecem, assim como existe a aposentadoria especial dos nossos valorosos professores, assim como já foi também instituída a aposentadoria especial para os policiais, é merecida também a essa categoria. São soldados dos nossos SUS, do Sistema Único de Saúde Brasileiro. Aliás, se tem o SUS de carne e osso, eles se chamam agentes de saúde e de combate a endemias.
4: Para compensar o aumento das despesas com essas aposentadorias, a União prestará assistência financeira aos estados e municípios.
22: Com edição de Paulo Agrova e trabalhos técnicos de Eliseu Caires, o Jornal do Senado fica por aqui. Acompanhe agora as notícias da Câmara dos Deputados. Boa noite.
21: Boa noite e até amanhã.
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9: Deputados reduzem jornadas de trabalho de pais de pessoas com deficiência.
14: Plenário pode desobrigar férias escolares durante Copa de Futebol Feminino.
9: Câmara exige informação sobre bebê prematuro na certidão de nascimento.
15: Boa noite. O projeto que exige informação sobre bebê prematuro na certidão de nascimento já pode seguir para o Senado. A repórter Maria Neves tem os detalhes sobre a medida.
17: A Comissão de Constituição e Justiça da Câmara dos Deputados aprovou o projeto que obriga os cartórios a incluir na certidão de nascimento que a criança nasceu de forma prematura. De acordo com a autora da proposta, a deputada Silvia Cristina, do PP de Rondônia, são considerados prematuros os bebês que nascem antes de 37 semanas de gestação. Com a aprovação, o texto pode seguir para o Senado. Ainda, segundo Silvia Cristina, o Brasil é o país em que nascem mais bebês prematuros no mundo. Ela afirma que 12% dos partos realizados no país ocorrem antes do tempo mínimo necessário. A relatora do texto, deputada Maria Raiz, do PSB de Pernambuco, defende que incluir a informação sobre prematuridade do bebê na certidão de nascimento, além de garantir o atendimento médico adequado à criança, também trará economia para os cofres públicos.
27: A partir do momento que a gente sabe que uma criança nasce de forma prematura, a gente garante que o atendimento seja dado de forma mais precisa. Então, além, obviamente, de garantir um atendimento melhor para as mulheres, a gente garante que uma economia para o Estado.
17: Ao apresentar o projeto em 2024, Silvia Cristina afirmou que, de acordo com informações da Organização das Nações Unidas, a prematuridade é a principal causa de morte infantil no mundo. A página do Hospital Albert Einstein explica que bebês nascidos antes do tempo têm maior probabilidade de apresentar problemas como pulmões imaturos que exigem ventilação mecânica. Além disso, os intestinos ainda não se encontram totalmente desenvolvidos no nascimento, o que dificulta a absorção do leite materno. Outra complicação é o cérebro prematuro, que impede o recém-nascido de ter um instinto de sugar os mamilos da mãe para mamar. Ainda de acordo com as informações do hospital, problemas decorrentes da prematuridade podem durar por toda a vida. Da Rádio Câmara de Brasília, Maria Neves.
10: Maurício do Vôlei, do PL de Minas Gerais, apresentou o projeto que cria a Política Nacional de Proteção da Inocência Infantil. De acordo com o deputado, a medida protege crianças e adolescentes da exposição a conteúdos inadequados ao desenvolvimento psicológico, moral e emocional.
15: Maurício do Vôlei acrescenta que o projeto amplia o acesso dos pais a informações sobre materiais pedagógicos e atividades escolares que tratem de temas sensíveis. Na visão dele, o texto é uma forma de garantir maior transparência na formação de crianças e adolescentes.
11: Saúde.
10: Comissão de Saúde aprova projetos sobre idosos e prevenção do câncer. A repórter Sofia Peçanha ouviu a relatora.
12: A Comissão de Saúde aprovou o projeto que prevê a suplementação nutricional como parte do tratamento de idosos diagnosticados com desnutrição ou risco de desnutrição durante internações hospitalares. A proposta, apresentada pelo deputado Pedro Ayara, de Minas Gerais, determina que hospitais públicos e privados conveniados ao Sistema Único de Saúde ofereçam suplementos nutricionais aos pacientes idosos sempre que houver indicação clínica. O projeto tem como objetivo assegurar que a suplementação seja parte integrante do cuidado hospitalar e da reabilitação pós-alta. Dessa forma, além de melhorar a recuperação de pacientes idosos, a medida também reduz complicações durante e após a internação, como afirmou a deputada Silvia Cristina, do PP de Rondônia, relatora na comissão.
13: O PL fortalece a integralidade da atenção e da saúde que contribui para a sustentabilidade do sistema ao reduzir custo de sobrecarga hospitalar.
12: De acordo com o projeto, todos os pacientes idosos internados deverão passar por triagem e avaliação nutricional na admissão hospitalar, com reavaliações durante a internação e na alta. Caso o idoso ainda apresente desnutrição ou risco nutricional no momento da alta, ele poderá receber suplementação gratuita pelo SUS por até 60 dias, com acompanhamento das equipes de saúde. Após passar pela aprovação nas comissões de defesa dos direitos da pessoa idosa e de saúde, a proposta segue para análise na Comissão de Finanças e Tributação. Outro projeto aprovado pela Comissão de Saúde institui o Dia Nacional de Combate ao Câncer, a ser celebrado anualmente em 27 de novembro. A proposta, apresentada pela deputada Flávia Moraes, de Goiás, amplia as ações de prevenção, diagnóstico precoce, tratamento e apoio às pessoas acometidas pela doença. Estão previstas campanhas educativas, incentivo a ações de rastreamento da doença, apoio psicossocial a pacientes e familiares, capacitação de profissionais de saúde e estímulo à pesquisa científica na área oncológica. A relatora na Comissão de Saúde também foi a deputada Silvia Cristina. Ela destacou que o projeto busca maior visibilidade ao tema e fortalecer a mobilização social e institucional em todo o país.
13: Representa passo concreto e necessário para fortalecer a política pública de enfrentamento ao câncer no Brasil, integrando a prevenção e atenção e a reabilitação, o apoio psicossocial, no momento em que os números evidenciam urgência.
12: Após a aprovação na Comissão de Saúde, o projeto segue agora para análise da Comissão de Finanças e Tributação. Da Rádio Câmara de Brasília, Sofia Peçanha.
11: Esporte.
15: Josivaldo JP, do União do Maranhão, defende a aprovação de proposta que inclui entidades esportivas sem fins lucrativos entre as instituições com imunidade tributária. Ele afirma que a medida busca reduzir custos de organizações que atuam na formação de atletas e na inclusão social.
10: Josivaldo JP aponta que o texto alcança apenas entidades certificadas dos movimentos olímpico, paralímpico, clubístico ou educacional. Ele argumenta que a regra pode evitar o fechamento de projetos esportivos, principalmente em comunidades que dependem dessas iniciativas para atender crianças e jovens.
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11: Trabalho.
15: A Câmara aprovou redução de jornada de trabalho para pais de pessoas com deficiência. A repórter Paula Bittar tem os detalhes.
1: A Comissão de Constituição e Justiça da Câmara aprovou uma proposta que prevê a redução da jornada de trabalho sem prejuízo salarial para pais de pessoas com deficiência. De acordo com o texto aprovado, a necessidade e o percentual da redução da jornada serão definidos por avaliação biopsicossocial, realizada pelo menos a cada 2 anos. Conforme o resultado, o benefício poderá ser ampliado, mantido, reduzido ou suspenso. Durante a discussão da proposta, a deputada Soraya Santos, do PL do Rio de Janeiro, defendeu critérios para a concessão do benefício como forma de evitar fraudes.
11: Esse projeto é um projeto importantíssimo para as mães atípicas que precisam ter mais tempo dentro de casa, e é lógico que o meu voto será, e do partido, na orientação de aprovar, mas me cabe aqui fazer um alerta. Esse tipo de benefício deveria sempre estar vindo com um critério de avaliação.
1: O projeto que prevê a redução da jornada de trabalho sem prejuízo salarial para pais de pessoas com deficiência já pode seguir diretamente para análise do Senado, a menos que haja recurso para votação antes pelo plenário da Câmara. Da Rádio Câmara, de Brasília, Paula Bittar.
18: Eleições. Projeto de Paulinho da Força, do Solidariedade de São Paulo, permite contabilizar como gastos eleitorais despesas com o cuidado de dependentes de candidatas. A medida beneficiaria mulheres com filhos de até 12 anos ou dependentes com deficiência.
19: A proposta autoriza o custeio de babás, cuidadores, creches e transporte de dependentes durante a campanha. Segundo Paulinho da Força, o objetivo é ampliar a participação feminina na política e reduzir os obstáculos enfrentados pelas candidatas.
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18: Consumidor. Comissão aprova medida que permite maior transparência na conta de luz. A repórter Júlia Lopes nos conta o que foi proposto.
28: A Comissão de Defesa do Consumidor da Câmara dos Deputados aprovou um projeto que obriga as distribuidoras de energia elétrica a incluir, junto com a conta de luz, um registro fotográfico do medidor de consumo da unidade de energia. De acordo com o texto, a medida tem como objetivo fortalecer a proteção dos direitos do consumidor e garantir mais transparência nas informações sobre o consumo de energia. A proposta também busca aumentar a confiança do usuário, já que o registro fotográfico anexado à fatura permite acompanhar mais clareza o processo de medição da cobrança. Para o relator da proposta, deputado Celso Russomano, do Republicanos de São Paulo, a iniciativa protege tanto o consumidor quanto as empresas. Ele ressaltou que a imagem do medidor pode servir como prova em caso de contestação, ajudando a evitar fraudes e possíveis manipulações.
29: O consumidor vai ter o direito de receber a conta com o registro fotográfico, ou seja, na hora que for lida a conta de energia elétrica, vem uma fotografia do medidor, do consumidor junto, né, impressa na própria conta, e aí o consumidor vai poder ver que, de fato, a leitura foi feita da maneira correta e vai poder acompanhar, inclusive, o consumo. Aí, se houver erro, fica mais fácil para ele provar que existe um erro na cobrança da conta de energia elétrica.
28: O projeto, que inclui junto à conta de luz um registro fotográfico do medidor de consumo, segue agora para análise na Comissão de Minas e Energia. Da Rádio Câmara de Brasília, Júlia Lopes.
18: Desenvolvimento Regional.
19: Projeto de Paulo Guedes, do PT de Minas Gerais, concede ao município de Vieiras o título de Capital Nacional dos Peixes Ornamentais. A proposta reconhece a importância da cidade para a piscicultura ornamental e sua contribuição para a economia da Zona da Mata Mineira.
18: Segundo Paulo Guedes, o reconhecimento fortalece a identidade produtiva de Vieiras, amplia a visibilidade do setor e incentiva o desenvolvimento regional. A proposta destaca ainda o potencial da criação de peixes ornamentais para gerar renda e apoiar pequenos produtores.
0: Educação.
19: O plenário da Câmara pode votar a qualquer momento o projeto que retira a obrigação de férias escolares durante a Copa do Mundo de Futebol Feminino no ano que vem. Essa obrigação foi criada por uma lei de 2026. Entenda com o repórter Antônio Vital.
2: Ganhou regime de urgência e pode ser votado a qualquer momento no plenário da Câmara, projeto que desobriga as redes de ensino pública e privada de todo o país a concederem férias escolares para todos os alunos durante a realização da Copa do Mundo Feminina de Futebol no ano que vem. Lei de autoria do governo, aprovada no início do ano pelo Congresso, obriga que as férias dos estudantes coincidam com o período do torneio, entre 24 de junho e 25 de julho de 2027. O projeto apresentado pela deputada Anne Ortiz, do PP do Rio Grande do Sul, permite que os sistemas de ensino dos estados e municípios decidam sobre o período de férias escolares, em vez de obedecer ao calendário oficial da competição. Entidades como a Federação Nacional das Escolas Particulares criticaram a obrigatoriedade prevista em lei e alegaram que a alteração do período de férias no meio do ano coloca em risco o calendário escolar exigido pela Lei de Diretrizes e Bases da Educação, que obriga pelo menos 200 dias letivos no ano. O regime de urgência permite que o projeto seja analisado diretamente no plenário da Câmara, sem passar pelas comissões permanentes da Casa. A urgência foi aprovada de maneira simbólica, sem votos contrários. Para a autora da proposta, Anne Ortiz, a definição do período de férias em função da competição não foi discutida com as instituições de ensino e vai causar prejuízos para as escolas, alunos, pais e professores.
3: Não é possível, num país de 5.570 municípios, onde a Copa do Mundo vai ser sediada em apenas 8 municípios, nós termos uma regra para valer para todos os municípios que obriguem mais de um mês de férias no meio do ano. Isso vai causar um problemão, não só para as famílias, para os pais, para as mães que trabalham, mas também para os trabalhadores da educação no nosso país.
2: Os Jogos da Copa do Mundo de Futebol Feminino serão realizados em 8 cidades. Belo Horizonte, Brasília, Fortaleza, Porto Alegre, Recife, Rio de Janeiro, Salvador e São Paulo. Segundo o governo, a expectativa da FIFA é de que o evento alcance um público de mais de 3 milhões de torcedores, o que movimentará a economia brasileira e projetará o Brasil como potência esportiva. Da Rádio Câmara de Brasília, Antônio Vital.
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0: Justiça.
18: Projeto de Caroline de Tone, do PL de Santa Catarina, concede anistia a pais punidos por adotarem a educação domiciliar, conhecida como homeschooling. Ela reforça que a medida beneficia apenas os casos em que não houve negligência, maus tratos ou violação dos direitos da criança e do adolescente.
19: Segundo Caroline de Tone, a proposta repara penalidades aplicadas a famílias que optaram pela educação domiciliar de boa-fé. Para a deputada, o projeto reforça o papel da família na educação dos filhos e garante mais segurança jurídica aos pais que adotam esse modelo de ensino.
0: Segurança Pública.
18: Projeto aumenta penas para crime de ameaça por arma ou condição da vítima. A repórter Daniela Lessa nos conta quais os agravantes.
5: A Comissão de Constituição e Justiça da Câmara dos Deputados aprovou o projeto que aumenta a pena para o crime de ameaça quando cometido com uso de arma ou contra mulher por razões do sexo feminino, crianças, adolescentes, pessoas idosas ou com deficiência. A proposta é do deputado Mário Ehringer, do PDT de Minas Gerais, e altera o Código Penal penal para aproximar as punições dos crimes de ameaça e de perseguição. Atualmente, a pena para o crime de ameaça é detenção de 1 a 6 meses ou multa. Pelo texto, a pena para ameaça poderá ser aumentada de metade quando o crime for praticado com arma ou contra mulher por razões do sexo feminino, criança, adolescente, pessoa idosa ou pessoa com deficiência. Também haverá aumento de pena se a ameaça ocorrer na presença de criança ou adolescente. Além disso, o projeto permite que o Ministério Público inicie a ação penal nesses casos, mesmo sem a representação da vítima, o que pode facilitar a responsabilização dos agressores. O relator, deputado Pompeu de Matos, do PDT do Rio Grande do Sul, defendeu que a mudança corrige distorções na lei e reforça a proteção das vítimas.
6: A pessoa que se sente ameaçada muda todo o seu comportamento, inclusive corporal, de alimentação, de sono, de perturbação por ser ameaçado. E se for perseguido, é a mesma coisa. Então nós estamos colocando, perseguir ou ameaçar é a mesma situação. Tem a mesma pena, tem a mesma responsabilidade, tem a mesma gravidade.
5: Pompeu de Matos defendeu também o aumento de pena para casos em que a ameaça ocorre na presença de crianças ou adolescentes, pela gravidade do trauma provocado ao apenas testemunhar uma situação de violência. O projeto que aumenta penas para o crime de ameaça, especialmente quando envolve mulher por razões do sexo feminino, criança, adolescente, pessoa idosa ou pessoa com deficiência, ou ameaça feita com uso de arma, agora segue para análise do plenário da Câmara. Da Rádio Câmara de Brasília, Daniele Lessa.
0: Direitos Humanos.
19: Rubens Antônio, do PT de Goiás, é um dos autores de projeto que cria uma política nacional de grupos reflexivos sobre masculinidades, prevenção da violência e cultura de paz. O objetivo, segundo ele, é atuar antes que a violência aconteça, com ações educativas voltadas também a adolescentes.
10: Rubens Ottoni afirma que os grupos poderão funcionar em escolas, unidades de saúde, equipamentos da assistência social, órgãos de justiça e espaços comunitários. O congressista ressalta que o texto prevê atividades sobre resolução não violenta de conflitos e prevenção da violência contra mulheres.
19: Termina agora o Jornal Câmara dos Deputados, produzido pela Rádio Câmara, com trabalhos técnicos de Everson Urani e apresentação de José Carlos Andrade e Márcio Aquilissardi. Uma boa noite para você.
10: Uma ótima noite para você. A Voz do Brasil volta amanhã.
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1: Coceira intensa, vermelhidão e perda de pelos podem indicar alergias a alimentos, pólen ou produtos de limpeza. Se o seu pet se lambe sem parar, procure um veterinário. O diagnóstico correto alivia o desconforto e garante o bem-estar do seu companheiro.
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1: Roer é um comportamento natural que alivia o estresse e limpa os dentes, prevenindo o tártaro. Ofereça mordedores adequados, como ossos recreativos ou brinquedos de nylon, conforme o porte do seu cão. Direcionar essa necessidade corretamente promove saúde bucal e bem-estar mental para o seu pet.
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1: Cavar é um instinto natural para esconder comida ou buscar frescor. Se o jardim está sofrendo, crie um cantinho da escavação com areia. Oferecer brinquedos e exercícios para gastar energia também ajuda a direcionar esse comportamento de forma saudável, sem comprometer seu quintal.
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2: Empreender no Brasil nunca foi um ato silencioso. Sempre teve ritmo, voz, esperança e coragem. O empreendedor brasileiro constrói seu negócio em meio à música que toca no dia a dia. O Sebrae acredita que empreender é também um fenômeno cultural. Os pequenos negócios nascem do território, da cultura e dos afetos. Por isso, o Sebrae foi ouvir os empreendedores e, a partir dessa escuta, nasceu o projeto Sebrae Nosso Canto. Canções que representam a realidade desses negócios, conectando nossa música e o empreendedorismo regravada por artistas atuais da nova geração. Ao transformar canções emblemáticas em trilhas de histórias reais, o Sebrae reafirma o compromisso sempre ao lado do empreendedor. Afinal, a música brasileira traduz, como nenhuma outra linguagem, a energia de quem empreende. E agora você ouve a Júlia Costa, Contente Outra Vez, um clássico que inspira a seguir em frente e acreditar que sempre vale a pena recomeçar.

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0: Olá, bom dia, tudo bem com você? Que bom ter a sua companhia. Seja bem-vinda, bem-vindo ao melhor da música brasileira. Chegamos na metade da semana. Hoje é quarta-feira, dia 15 de julho de 2026. Estamos ao vivo, 6 horas e 5 minutos. Muito prazer. Sou Marcos Vinícius, coordenação de Wagner Mendes, o Vagão. A partir de agora está no ar Nova Manhã Fortaleza. Música boa e informação leve para você começar bem o seu dia. Aproveita, já salva o nosso contato aí na sua agenda para você participar, interagir, bater um papo aqui com a gente pelo 859-9112-2829. Bora ser feliz? Então aproveita. Tá chegando o som do Lenine abrindo a nossa sequência. Simples assim.

0: Nova Brasil, 6h18, bom dia.
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0: Aqui no arquivo Nova Brasil, a gente agora vai recordar a música Deusa do Amor, de Pepeu Gomes. A canção é uma celebração romântica e onírica de um amor idealizado, com versos sobre um encontro mágico com uma figura feminina celestial que inspira liberdade e felicidade, marcada pelo cheiro de jasmim, simbolizando pureza e amor profundo. A música foi composta por Pepeu Gomes e Baby do Brasil, que na época era Baby Consuelo, no disco Pepeu Gomes, Masculino e Feminino, de 83. Aproveita, compartilha a felicidade com o melhor da música. Pepeu Gomes, Deusa do Amor.

0: aqui na Nova Brasil, Paralamas, Melô do Marinheiro. Ainda teve Simone e Zélia Duncan, Idade do Céu. Excelente dia para você, 6:30. Aproveita e já salva o nosso contato aí na sua agenda. 85991122829 para você começar bem o seu dia participando, interagindo, mandando sua mensagem de áudio ou de texto. Se você está circulando pelas ruas e avenidas, você também participa informando como é que está o trânsito agora, onde você está passando. 85991122829. Lá no direct do Instagram também dá certo. Lá no arroba Nova Brasil Fortaleza. Um bom dia para o Davi Duarte, direto de Ibaretama, e o Luiz Eduardo. O Everardo e a Zoe Victoria. O Romero Vasconcelos. O Alain Monteiro, Rudá, Naon e Lucilda. Bom dia também para o Silvio César. A você ligado em qualquer lugar do planeta. Quem também já está começando bem o dia é a Maria Fernanda. A Eliette Carvalho, César e Isabel Alves, já tomando um café da manhã especial ao som da Nova Brasil. Muito obrigado a você pelo carinho e a companhia. 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Essa é a Nova Brasil.
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0: Já de volta com você e o melhor da música. Bom dia, 6:34. Tem Ednardo aqui nos Cearenses com o seu Pavão Misterioso.

0: Nova Brasil, 6h44, bom dia.
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0: 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Para você que está se preparando para sair de casa ou para você que está circulando pelas principais ruas e avenidas, aproveita para você informar como é que está o trânsito agora e onde você está passando pelo WhatsApp 85991122829. E a gente alerta você que a Avenida Leste-Oeste já começa a apresentar lentidão desde a Rua Senador Pompeu, ali próximo ao Marina Park, no sentido Barra do Ceará, Praia de Iracema. A lentidão se estende até o cruzamento ali no Dragão do Mar. Também há relatos de fluxo bem movimentado na Alberto Nepomuceno, assim como as vias que dão acesso nesse momento por lá. Castro e Silva, também Rua São José, Governador Sampaio, entre outros.

0: E ao som da Cidade Negra, Girassol, a gente fecha essa primeira hora do Nova Manhã. Ainda teve Beto Guedes, Sal da Terra.
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0: Você percebeu falta de energia ontem à tarde? Faltou luz? Então, você já deve saber que foi por conta de um incêndio em um equipamento, de uma subestação que causou a queda de energia em vários bairros aqui de Fortaleza e na região metropolitana na tarde de ontem. O incidente teria ocorrido na Avenida Alberto Craveiro por volta das 16 horas. A queda de energia deixou semáforos apagados em ruas e avenidas aqui da capital. Houve relatos da falta de energia nos bairros Aldeota, Fátima, Dionísio Torres, Luciano Cavalcante, Meireles, Pici, São João do Tauape. Já na cidade de Pacatuba, também houveram relatos da falta de energia. Segundo a Axia Energia, a antiga CHESF, imediatamente após o evento iniciou-se o processo de restabelecimento do serviço, sendo concluído às 16 horas e 31 minutos. Mas, muitas horas depois, ainda havia muitos lugares e clientes reclamando da falta de energia. A origem do evento está sob análise. Para mais informações, acesse opovo.com.br. 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Seu dia mais leve, você mais informado. 7 horas em ponto. Que bom que você está aqui. E aí, tá tudo bem com você? Que ótimo. Já tomou água hoje? Então aproveita, já pega a garrafinha, squeeze, se hidrata, beba água.
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4: O Iguatemi Bosque, que viveu a delícia de ter uma casa de shows como anexo, o Iguatemi Hall, ainda sonha com a nova casa. O superintendente Wellington Oliveira diz que há estudos. O mercado sabe que o entretenimento hoje é uma âncora muito importante para shopping centers. No lugar do Iguatemi Hall, a propósito, sobem torres residenciais, que é outra tendência do mercado de shoppings, conectar com residências.
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7: 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Olá, excelente dia para você, metade da semana já vencida, que bom. Dia 15 de julho de 2026, manhã de quarta-feira maravilhosa. Já são 7 horas, 3 minutos. E aí, como é que você tá? Tá tudo bem? Que ótimo. Seja muito bem-vinda, bem-vindo. A gratidão transforma o que temos em suficiente. Por isso, seja sempre grato. Um bom dia para você, sempre ao som do melhor da música brasileira. Eu tô por aqui. Eu sou Marcos Vinícius, te fazendo companhia, junto com a Thaís Lustosa, com os melhores conteúdos lá no Instagram. É para você começar bem o dia ouvindo música boa e acompanhando tudo que tá rolando. Bora saber o que vai rolar nessa próxima hora?

0: Nova Brasil 717.
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0: Aqui no arquivo Nova Brasil, agora a gente vai recordar o sucesso de Ivan Lins, a música Vieste, que foi composta em parceria com Vitor Martins. A canção foi composta em 86 para o próprio casamento de Ivan com Valéria, em novembro daquele ano. Eles casaram em uma fazenda no interior de São Paulo, acabou se tornando um hino de celebração do amor, muito usado para casamentos e nascimentos, com o Rei Pelé até mesmo casando ao som dessa música Vieste. Ainda teve uma atriz pedindo autorização para usá-la no nascimento do seu filho, e assim essa música se torna um registro para várias pessoas de momentos felizes. E agora no arquivo a gente recorda Ivan Lins, Vieste. Bom dia para você.

0: Mais que moderna brasileira. O som da capital inicial, Fátima, ainda teve Secos e Molhados. Já são 7h28, não vai se atrasar ouvindo tanta música boa assim. Já salva o nosso contato aí na sua agenda, no seu smartphone, para você começar bem o dia mandando mensagem de áudio ou de texto, para você participar informando como é que tá o trânsito nas principais ruas e avenidas. 85991122829 é o nosso WhatsApp. Lá pelo Instagram você também participa, no @NovaBrasilFortaleza. Inclusive, você pode fazer um vídeo curto, rápido, de onde você está nos ouvindo. Aí você posta nos seus stories, marca o @NovaBrasilFortaleza e a gente vai repostar e todo mundo vai saber que você também começa bem o seu dia. Um bom dia para o Pedro Beal, Kedman Ribeiro, Pedro Eduardo e a Maria Fernanda. O Assis Santos, no bairro Aldeota, ouvindo e compartilhando felicidade com a Nova Brasil. O Davi Duarte, o Genilson Marques, a Cláudia Inajara. Casal viajante Vivaldo e Leila, direto de Itacaré, no sul da Bahia, compartilhando felicidade com a Nova Brasil Fortaleza. Felipe Félix, a Andréa Nojosa, direto de Pacuti, a Adriana Lisboa. Bom dia para você que está compartilhando felicidade em qualquer lugar do planeta, pelos aplicativos para Android ou iOS. Você também nos ouve pela Alexa e pelo site novabrasilfm.com.br. Quem também está ouvindo direto de Pacuti é o Randal Luiz. Já aproveita, baixa ou atualiza grátis o seu aplicativo. Em qualquer lugar que você estiver, você começa bem o seu dia ao som do Nova Manhã.
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14: Pular o café da manhã pode afetar sua energia ao longo do dia. Uma refeição equilibrada pela manhã ajuda a regular o metabolismo e melhora a concentração. Inclua frutas, proteínas e fibras no seu prato. Começar o dia bem alimentado favorece o bom humor, a disposição e escolhas mais saudáveis nas próximas refeições.
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0: Nova Brasil, bom dia, 7h44.
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0: 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Para você que está se preparando para sair de casa ou já circulando pelas ruas e avenidas, aproveita para você informar como é que está o trânsito agora, onde você está passando pelo WhatsApp 859-9112-2829. E a gente alerta você que tem fluxo intenso na Avenida do Aeroporto, no sentido Bernardo Manuel Montese. Os motoristas que estão indo na Avenida do Aeroporto, desde o viaduto ali da descida da Bernardo Manuel, no sentido Montese, já vão perceber o fluxo bem intenso. Há relatos de acidente na via, causando lentidão na Rua Três Marias e também Barão de Sobral, sentido João Pessoa. Se você puder, busque vias alternativas. Também há relatos de trânsito bem intenso nos arredores do Terminal de Parangaba. 7h45, melhor da música para você agora com Luísa Posse, Folhetim.

0: Rita Lee lança perfume fechando essa segunda hora do Nova Manhã. Ainda teve Guilherme Arantes.
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0: O Ministério da Saúde iniciou a substituição gradual da insulina NPH pela glargina no Sistema Único de Saúde. A medida beneficiará pacientes de 2 a 18 anos incompletos com diabetes tipo 1 e pessoas com 70 anos ou mais diagnosticadas com diabetes tipo 1 ou tipo 2. Até segunda-feira, o Ministério da Saúde já havia encaminhado mais de 254 mil tubetes de insulina glargina a 16 estados. Também foram distribuídas mais de 52 mil canetas reutilizáveis para a aplicação do medicamento. Todas as unidades da federação deverão receber o medicamento até o fim deste mês. O acesso ocorrerá mediante avaliação clínica e prescrição médica, com oferta nas unidades básicas de saúde de todo o país. Para mais informações sobre saúde, acesse opovo.com.br. Nova Brasil, Fortaleza 106.5, seu dia mais leve, você mais informado. 7 horas e 59 minutos. Bom dia para você, seja bem-vindo, bem-vinda. Rápido intervalo. A gente agora vai só tomar aquela água. Já tomou água hoje? Então, continua tomando. Já pega a garrafinha, squeeze, se hidrata novamente. Beba água.
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10: O Iguatemi Bosque, que viveu a delícia de ter uma casa de shows como anexo, o Iguatemi Hall, ainda sonha com a nova casa. O superintendente Wellington Oliveira diz que há estudos. O mercado sabe que o entretenimento hoje é uma âncora muito importante para shopping centers. No lugar do Iguatemi Hall, a propósito, sobem torres residenciais, que é outra tendência do mercado de shoppings, conectar com residências.
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0: Olá, excelente dia para você, manhã de quarta-feira, 15 de julho. Aproveita para compartilhar a felicidade também lá no Instagram. Segue a gente por lá para você ficar sabendo de tudo que está rolando, participar de promoções. E aí você pode, inclusive, se filmar ouvindo a Nova Brasil, postar nos seus stories, marcar o nosso arroba que a gente vai repostar também.

0: Nova Brasil, bom dia, 8h27, o som da Adriana Calcanhoto, mais feliz.
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0: 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Nosso ouvinte Paulo Germano, ele relata engarrafamento na BR-116, para quem está logo após o quarto anel viário, aquele viaduto sobre a BR, os motoristas estão tendo um pouco de dificuldade para poder acessar a pista principal. Para quem está vindo no quarto anel viário, há relato de um acidente no sentido Maracanaú-Eusébio, logo na subida sobre a BR-116, que tem causado também bastante lentidão. Os motoristas que estão vindo nesse momento na Domingos Olímpio também vão perceber fluxo bem intenso desde a rua Tereza Cristina no sentido centro-aldeota. Até o cruzamento com a Visconde do Rio Branco, há relato de fluxo parado. Se você puder, busque rotas alternativas. Tá chegando a cor do som. Abri a porta.

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Som da Legião Urbana, o mundo anda tão complicado. Ainda teve Daniela Mercury, Meu Plano. 8h39, bom dia.

O som da Elba Ramalho, Cajuína, aqui na Nova Brasil. Ainda teve Belchior e Oswaldo Montenegro, Intuição. Já são 8h47, que bom que você está aqui. Já aproveita para você participar, interagir e salvar o nosso contato aí na sua agenda. 859-9112-2829 e lá no Instagram, no @ Nova Brasil Fortaleza, você também participa e interage. Um bom dia para o Marcos Eloia, já preparando e tomando o café da manhã. Quem também está curtindo o nosso musical é a Ianê, compartilhando felicidade. Um bom dia também para o Roberto e a Adelaide, direto de Pentecoste, interior do Ceará. O João Teles, o Paulo Germano e também a Nonata. O Antônio Maximino, direto da praia da Caponga, em Cascavel. O Rodson Gomes, a Zelânia e a Nájila, nos dando carona. Bom dia para a Sivânia Lemos, o José Arcélio, o Célio Salles. Quem também está curtindo o nosso musical é o Nilson Rocha. Excelente dia também, direto de Pacoti para o Georgiano Barbosa. A você ligado, em qualquer lugar do planeta, compartilhando sempre o melhor da música.

0: E ao som de uns e outros, Carta aos Missionários, a gente finaliza mais uma edição do Nova Manhã Fortaleza. Muito obrigado a você pelo carinho e a sua companhia nesta quarta-feira. Eu sou Marcos Vinícius, vou ficando por aqui, conteúdos de Thaís Lustosa e coordenação de Wagner Mendes, o Vagão. A gente volta amanhã, às 6 da manhã, para começar bem o dia, junto com você em 106.5. Uma boa quarta, forte abraço. Não esquece, beba água.
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4: Um dos nomes mais marcantes do rock nacional revelado nos anos 90 veio de Minas Gerais. O Patufu era uma mistura de pop com experimentalismos que tinham muita semelhança com o que fizeram os Mutantes 30 anos antes. Não por acaso, a vocalista Fernanda Takai é fã e parceira de Rita Lee. Esse experimentalismo do Patufu ganhou o público mesmo em 1998, quando eles lançaram o disco Televisão de Cachorro, que esse ano ganha sua primeira versão em vinil pelo selo Noise. O disco trouxe sucessos como Antes Que Seja Tarde e uma releitura de Eu Sei, da Legião Urbana. Outro sucesso do disco Televisão de Cachorro é Canção Pra Você Viver Mais, que o guitarrista John escreveu em homenagem ao pai de Fernanda, à época sofrendo com câncer. Fernanda, esposa de John, aprovou a homenagem e essa tornou-se uma das belas músicas do pop nacional.
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0: Nova Brasil FM, essa foi Marisa Monte, depois, 9:18 agora, bom dia pra você. 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
5: De volta com Mosca, tudo novo de novo.

0: Nova Brasil, e esse foi Flávio Venturini com Caetano Veloso, Céu de Santo Amaro, Mais Que Moderna Brasileira, agora 9h36. 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
2: A seleção brasileira, infelizmente, caiu nas oitavas de final dessa Copa de 2026. Mas apesar do fiasco, o que o Brasil arrecadou nessa Copa foi muito maior do que ele ganhou 24 anos atrás, quando foi pentacampeão do mundo ao ganhar a Copa de 2002. Lá naquela época, a premiação do Brasil foi de 8 milhões de dólares, o que, corrigido pela inflação, daria uns 14 milhões de dólares nos dias de hoje. Mas aqui, nessa Copa de 2026, o Brasil embolsou de premiação 15 milhões de dólares, ou seja, mais do que ganhou quando foi campeão do mundo. Obviamente, isso não me deixa nem um pouco feliz. Eu preferia que o Brasil chegasse até a final, até porque a premiação seria muito maior. Mas vamos ver se na próxima Copa a gente estoura não só como campeão, mas também ganhando muito dinheiro. Vai, Brasil!
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0: Rita Lee, Coisas da Vida.

0: Nova Brasil e o Chico César, Pensar em Você. A gente ouviu também Tim Maia com Réu Confesso.
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0: Agora a gente volta para 1985, quando foi lançado o álbum De Gosto de Água e de Amigos. A música Mistérios da Meia-Noite faz parte desse álbum e é uma composição de Zé Ramalho, que acabou marcando uma fase importante da sua carreira. Naquele mesmo ano, a canção ganhou projeção nacional ao integrar a trilha sonora da novela Roque Santeiro, exibida pela TV Globo, e a canção acabou se tornando um dos maiores sucessos do cantor. Bora curtir então no arquivo Nova Brasil, Zé Ramalho, Mistérios da Meia-Noite.

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1: Nova Brasil, e esse foi o destaque do nosso arquivo Zé Ramalho, Mistérios da Meia-Noite.
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1: A Polícia Federal cumpre 13 mandados em uma operação contra fraudes em crédito consignado. Segundo a investigação, empresas ofereciam cartões consignados que funcionavam como empréstimos com juros elevados e dificultavam o pagamento da dívida. A ação ocorre em Mato Grosso, São Paulo e Rio Grande do Sul. E os Estados Unidos iniciaram hoje uma nova rodada de ataques contra alvos militares no Irã. Segundo o Comando Central Americano, a ofensiva busca reduzir a capacidade iraniana de atacar navios comerciais no Estreito de Hormuz. A ação ocorre pelo quarto dia consecutivo após os Estados Unidos retomarem o bloqueio naval aos portos iranianos. 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Faltando 4 para as 10.
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1: Conviver com uma doença inflamatória intestinal requer alguns cuidados no dia a dia, mas é possível manter uma boa qualidade de vida. A alimentação balanceada, a prática de atividades físicas leves, técnicas de relaxamento e o controle do estresse são importantes aliados, já que o estresse pode desencadear ou intensificar os sintomas. O acompanhamento médico regular é fundamental para monitorar a evolução da doença, ajustar o tratamento quando necessário e garantir um melhor controle ao longo do tempo.
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3: Falecido em 2022, Erasmo Carlos ainda segue muito vivo em nossas memórias. Segue sendo regravado, tocado em rádios, redescoberto por novas gerações e até lançando disco inédito. Claro, álbuns e canções que ficaram guardadas em seus arquivos. O mais novo projeto envolvendo o Tremendão chama-se Mano e trata-se de um disco que coloca 8 faixas dele interpretadas ao lado de nomes famosos do rap. Por exemplo, o disco Mano conta com Criolo, Emicida, Xamã, Marcelo D2 e Dexter. Idealizado por Marcos Preto e Léo Esteves, filho de Erasmo, Mano faz parte das comemorações pelos 85 anos de nascimento de Erasmo Carlos. O resultado pode não agradar todo mundo e até causar espanto, mas tem sua originalidade.
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4: Comer devagar e mastigar bem os alimentos facilita a digestão e aumenta a sensação de saciedade. Quando você se alimenta com pressa, pode consumir mais do que precisa. Preste atenção ao sabor, à textura e ao aroma da comida. Esse hábito simples melhora sua relação com a alimentação.
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0: Nova Brasil FM, esse foi o Skank Resposta. 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
4: De volta agora 10h19, roupa nova, a viagem.

0: Nova Brasil, e essa foi a parceria entre Daniela Mercury e Herbert Viana, Só Pra Te Mostrar. A gente ouviu também Djavan com Outono, Mais Que Moderna, Brasileira, Nova Brasil FM, agora 10h38. 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
0: De volta com Gonzaguinha, Lindo Lago do Amor.

0: Nova Brasil, e esse foi Jorge Versilo com Fênix.
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0: Composta por Tom Jobim e Vinícius de Moraes, Chega de Saudade é considerada um marco inicial da bossa nova. Gravada pela primeira vez por Elisete Cardoso em 58, a canção ganhou projeção na interpretação de João Gilberto, cuja batida inovadora de violão e a forma intimista de cantar ajudaram a definir a sonoridade do movimento. Bora curtir então no Arquivo Nova Brasil, João Gilberto, Chega de Saudade.

0: Nova Brasil e o João Gilberto chega de saudade.
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0: Uma pesquisa da Quest mostra que 42% dos brasileiros concordam mais com Michele Bolsonaro no desentendimento com o enteado senador Flávio Bolsonaro, pré-candidato à presidência. Outros 18% ficam do lado do senador. O levantamento ouviu 2.004 pessoas entre os dias 10 e 13 de julho, com margem de erro de 2 pontos percentuais. Segundo Felipe Nunes, diretor da Quest, o episódio expõe uma fragilidade na campanha de Flávio entre eleitores de direita. E a China proibiu hoje os chamados namorados virtuais, criados por inteligência artificial, com o objetivo de combater a dependência emocional de chatbots. As novas regras também proíbem plataformas de oferecer parceiros virtuais a menores de idade e exigem que as empresas identifiquem emoções extremas dos usuários. A China é a primeira grande economia a adotar normas específicas para esse tipo de ferramenta. 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Agora 11 em ponto, eu, Cláudia Nakazato, tô indo embora, volto amanhã a partir das 6 da manhã. Quem já tá por aqui é a Ana Pellicer. Um beijo para você e até amanhã. Tchau.
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5 minutos, bom dia! Uma excelente quarta-feira para você, meio da semana e meio do mês também. 15 de julho de 2026, passando rápido, hein? Como que você tá? Tudo bem? Que alegria, que honra! Que honra ter a sua companhia, saber que você escolheu a Nova Brasil para fazer parte da sua vida. Obrigada, você que está aí curtindo a Nova Brasil no rádio, na sua casa, no seu trabalho. Você que baixou o aplicativo gratuitamente aí no seu celular e está curtindo a Nova Brasil. E você que está aí no nosso site também, novabrasil.com, onde quer que você esteja, bem-vindo, bem-vinda. Eu sou a Ana Pelisseri e vamos até as 16h aqui na Nova Brasil FM, uma empresa do Grupo Tati de Comunicação. Começando super bem. Desculpe o Aue. E tá ali.

0: grandes vozes da nossa música, seu Jorge Marisa Monte, Quando Chego. Teve também o Vanderly Esperando Aviões, aqui na Mais Que Moderna Brasileira, 11h19. 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

0: Nova Brasil, 11h34.
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0: É nossa viagem agora para o ano de 1983. A gente vai recordar Eva, faz parte do álbum Rádio Táxi. É uma versão em português da canção gravada pelo italiano Humberto Tosi no ano anterior. A gravação foi uma sugestão da gravadora e acabou se tornando um dos maiores sucessos do grupo. Anos depois, a música ganhou uma nova geração de fãs ao ser regravada pela banda Eva. Então, para recordar aqui no Arquivo Nova Brasil, Eva, Rádio Táxi.

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7: Se o cão destrói objetos ao ficar sozinho, pode ter ansiedade de separação. Acostume-o com saídas curtas, use brinquedos interativos e evite festas na chegada ou despedida. Agir com naturalidade ajuda o pet a entender que sua ausência faz parte da rotina normal da casa.
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0: A Receita Federal paga hoje um lote especial de restituição automática do imposto de renda, conhecido como cashback. A medida deve beneficiar cerca de 4 milhões de contribuintes que não precisaram declarar o imposto em 2025, mas têm valores a receber. Serão liberados aproximadamente 500 milhões de reais, com valor limitado a R$ 1.000 por contribuinte. O pagamento é feito diretamente na conta vinculada à chave Pix, do tipo CPF. E a gente muda de assunto agora. A seleção inglesa tenta minimizar a polêmica entre o meio-campista Jude Bellingham e o técnico Thomas Tuchel antes da semifinal da Copa do Mundo contra a Argentina hoje. O atrito começou depois que Tuchel criticou a atuação técnica do time na vitória sobre a Noruega nas quartas de final e Bellingham rebateu o treinador. Jogadores minimizaram o caso nas entrevistas e defenderam a união do grupo. O próprio Tuchel disse considerar o assunto encerrado. Mais que moderna brasileira, faltando 2 minutos para o meio-dia. Já já, hein? Tem sob medida depois do intervalo. 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
9: Meio-dia, mais 4 minutos, quarta-feira, começando mais uma tarde aqui na Nova Brasil. Com a sua companhia, fica bom demais. Vamos juntos, sempre com o melhor da nossa música. Nessa edição Sob Medida, a gente vai curtir o som do Jota Quest, tem Ivete Sangalo, Lulu Santos, e a gente abre com a Zélia Duncan, Sentidos.

Mais que moderna brasileira, meio-dia e 22. Uma ótima tarde para você que está aqui curtindo sob medida, uma hora de músicas direto, sem intervalos. E atenção para você que está em São Paulo, está curtindo aqui a programação e está a fim de curtir um teatro nesta sexta-feira, dia 17. Atenção, hein? Porque valendo nessa hora um par de convites para assistir a peça Aluga-se um Namorado, clássico da comédia nacional, estrelado e dirigido por Ellie Johnson. Bora! 11 943 805 100 é o nosso WhatsApp. Você envia uma mensagem de texto com seu nome completo e a frase Teatro é na Nova Brasil. Participe, boa sorte, dá tempo ainda. O resultado é no final dessa hora. E a gente segue aqui no Sob Medida, porque quem chega agora é o Alceu Valença, Solidão.

0: Copa Brasil com Milton Nascimento, Certas Canções.
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0: Eu Preciso de Você. É uma composição de Roberto Carlos e Erasmo Carlos, gravada por Maria Bethânia no álbum As Canções Que Você Fez Pra Mim, lançado em 1993. O disco inteiramente dedicado à obra da dupla se tornou o maior sucesso comercial da carreira de Bethânia, ultrapassando a marca de 1 milhão de cópias vendidas. E é esse sucesso, esse clássico que a gente aguarda agora aqui no Arquivo Nova Brasil.

0: Giga Nova Manhã com 14 bis. Teve também Adriana Calcanhoto. Vambora!
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0: O jornal britânico The Guardian publicou um editorial afirmando que o presidente dos Estados Unidos, Donald Trump, está usando a ameaça de novas tarifas comerciais para atacar a autonomia do Brasil. O texto cita a investigação americana sobre o PIX e as decisões do Supremo Tribunal Federal em relação às redes sociais, afirmando que a verdadeira infração do Brasil é sua soberania. Bom, o editorial também destaca que o PIX reduz a dependência de empresas norte-americanas de pagamentos e afirma que o governo dos Estados Unidos deve decidir ainda nesta quarta-feira se vai impor novas tarifas a produtos brasileiros. Mudando de assunto, e hoje, Inglaterra e Argentina se enfrentam pela segunda semifinal da Copa do Mundo de 2026. Quem vencer enfrenta a Espanha na grande decisão do torneio. Fora das quatro linhas, a partida também ganhou repercussão por causa da Guerra das Malvinas, conflito travado entre os dois países em 1982. Para evitar manifestações políticas, a FIFA proibiu a entrada de bandeiras e adereços relacionados ao tema no estádio. O presidente argentino, Javier Milei, apoiou a decisão e o técnico Scaloni afirmou que o confronto deve ser visto apenas como uma partida de futebol. 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
0: Lançada no álbum Feminina, de 1980, Clariana é uma composição de Joyce escrita em Roma, no ano de 1976, como uma canção de ninar para suas filhas. A letra já antecipava a chegada de Mariana, que ainda estava para nascer. No mesmo ano do lançamento do disco, a música foi apresentada no Festival de Música Popular Brasileira da TV Globo. E essa canção que a gente recorda agora aqui no Arquivo Nova Brasil, Clariana, Joyce.

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5: Desde Os Titãs até a carreira solo, Paulo Miklos já provava que era um compositor e músico versátil e criativo. Seu mais recente trabalho busca reafirmar isso, dando mais atenção à sua porção intérprete. Eu me refiro ao disco Coisas da Vida. O disco traz 11 canções que passam por diferentes momentos da música nacional, como Clube da Esquina, Axé Music, Rock 80, Psicodelia Setentista e até Sertanejo. Sim, Paulo Miklos decidiu cantar um grande hino dos apaixonados, Evidências. Outra curiosidade é a regravação de Chibom Bombom, do grupo As Meninas, trazendo ainda canções de Criolo, Walter Franco e Adoniran Barbosa. Coisas da Vida foi batizado com o nome de uma canção de Rita Lee, um dos grandes ídolos de Paulo Miklos. E sim, Coisas da Vida também está no repertório do disco.
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8: O uso excessivo do celular pode causar tensão no pescoço e nos ombros. 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
3: Olá, vamos ouvir Clara Valverde com Canetaria, numa música que tem um nome ótimo, Carinha de Problema. A Clara Valverde, além de compositora, cantora, produtora, ela impulsiona a carreira de vários outros artistas, ela movimenta aquilo que a gente costuma chamar de agitadora cultural. Então agora para você, Clara Valverde e Canetaria, Carinha de Problema. O novo sempre vem aqui na Nova Brasil, mais que moderna, brasileira.

Marcelo Boscoli, que volta amanhã durante a nossa programação com mais novidades da música brasileira. E ó, toda segunda-feira, a partir das 8 da noite, João chega com uma horinha completa com artistas novos da nossa música. Em O Novo Sempre Vem, só aqui na Mais Que Moderna Brasileira, 1h36.

0: Gilberto Gil aqui na Mais Que Moderna Brasileira, 20 para as duas.
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0: Dessa hora com Trimbala, Ana Vilela, teve também Detonautas, Rádio Love Nacional, aqui na Mais Que Moderna Brasileira, 1h56.
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0: Três, Geraldo Azevedo, Zé Ramalho e Elba Ramalho, Táxi Lunar. Teve também Cássia Heller, o Segundo Sol, aqui na Mais Que Moderna Brasileira, 2h17. 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

0: 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Com verso simples. Tima Ruth, esteve também Tim Maia, gostava tanto de você. Aqui na Mais Que Moderna Brasileira, 2h39. 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

0: Brasil Entre Olhares, Ana Carolina com John Legend, fechando essa hora, que teve também o Lobão com Rádio Blá, mais que moderna, brasileira, 2h57.
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0: Deu Amor, Encontro do Nando Reis com Marisa Monte. Teve também Pedro Mariano, para você dar o nome, aqui na Mais Que Moderna Brasileira, 3h17.
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3: Lembro bem da primeira vez que vi Gal Costa em cena. Era 2012, ela foi convidada para se apresentar na Bienal do Livro do Ceará. O show era só voz e violão, com a baiana acompanhada de Luiz Meira e apresentando canções que marcaram sua vida, como Azul e Eu Vim da Bahia. Tantos anos depois, essa versão íntima de Gal Costa ganha registro em CD, vinil e streaming. O disco Gal Costa ao vivo no Teatro Castro Alves foi gravado em 2003, na Bahia, e reúne 25 canções que vão de Ari Barroso a Arnaldo Antunes. Na época, Gal Costa vinha de uma série de discos revisionistas, pouco inspirados e sem novidades. Em 2005, ela buscava novo fôlego no disco Hoje, pouco conhecido, pouco divulgado, mas com ela se aproximando de novos compositores. Mas essa história eu conto depois.
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4: Manter uma garrafa de água por perto é um lembrete constante para se hidratar. A ingestão adequada de líquidos melhora o funcionamento do organismo, ajuda na concentração e evita dores de cabeça. Mesmo sem sede, beba água ao longo do dia. Seu corpo precisa desse cuidado diário para funcionar melhor.
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0: completando 6 décadas de vida, uma história de muito amor com a música brasileira. A gente aqui da Nova Brasil deseja muita saúde, muita felicidade. Feliz aniversário do Samuel Rosa.
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0: E agora a gente volta pro ano de 1979. Sabe por quê? Foi lançada nesse ano a Canção da América. É uma das mais conhecidas parcerias de Milton Nascimento e Fernando Brandt. Escrita em homenagem ao músico sul-africano Rick Fattah, amigo de Milton nos tempos em que viveu nos Estados Unidos, a canção nasceu da saudade e acabou se tornando um dos maiores símbolos da amizade na música.

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0: Brasil, fechando muito bem meu horário com satisfação. Som do Lulu Santos, teve também a Luísa Posse, Seu Nome.
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0: O Ministério da Educação divulgou nesta quarta-feira o resultado da primeira chamada do ProUni do segundo semestre de 2026. Os candidatos pré-selecionados têm de hoje até o dia 24 de julho para comprovar as informações nas instituições de ensino. Nesta edição, o programa oferece mais de 471 mil bolsas de estudo entre integrais e parciais em faculdades privadas de todo o país. E a gente muda de assunto. A Copa do Mundo Feminina de 2027, que será sediada no Brasil, deve movimentar 8,8 bilhões de reais na economia nacional e gerar mais de 73 mil postos de trabalho. Segundo o estudo da FGV para a Embratur, o impacto histórico do primeiro mundial na América do Sul será impulsionado pelo fluxo de turistas e investimentos da FIFA. O torneio está marcado para ocorrer de 24 de junho a 25 de julho de 2027. Mais que moderna brasileira, agora faltando um minuto para as 16h, eu sou a Ana Pellicer e estou indo nessa, sempre agradecendo o carinho da sua companhia. Fique bem, cuide-se bem, uma excelente tarde de quarta-feira para você. Volto amanhã, a partir das 11 da manhã. Já já, você fica na companhia do Júlio César. Um beijo para você e até amanhã. 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
22: Mais que moderna brasileira, ótima tarde para você. 4 e 3, está no ar o Sob Medida com Paula Toller. Ouça, curta comigo.

0: Nova Brasil, mais que moderna, brasileira, agora 4h21, ótima tarde para você. Eu tenho o privilégio de receber aqui Edu Cristófaro, ele que é compositor com mais de 300 canções gravadas e também empresário à frente da Promoação. Edu, seja bem-vindo, ótima tarde para você.
1: Muito obrigado, Júlio, que legal estar aqui na Nova Brasil, porque eu sou fã.
0: Eu tô sabendo que você é ouvinte da rádio mesmo.
1: Sou fã, sou ouvinte da rádio mesmo, não é porque eu tô aqui. É, no meu carro tá sintonizado lá, Nova Brasil. Eu adoro, sei tudo que toca.
0: Agora, Edu, eu não duvido que entre idas e vindas, reuniões, as tantas as quais você faz, você consiga, sim, no carro ouvir a Nova Brasil. Mas dá tempo de você buscar aquilo que você gosta? Porque você é compositor, como é que você faz para se inspirar? É ouvindo rádio, é o dia a dia?
1: Eu só ouço rádio. Eu não
0: é ouvinte raiz?
1: É, tipo Spotify. Não, comigo não funciona, só rádio. Eu ainda procuro o velho companheiro, a rádio, ou tá falando a hora, algum programa falado ou tocado, eu ainda sou desses. Agora, a pergunta que você fez, como se inspirar e montar navio, aí é aquela coisa de saber tudo o que está acontecendo no mercado, né? O mercado se fala muito, mas cada navio tem um DNA. Então tem o navio que a gente lançou agora, que é os Reis do Samba. Então Jorge Aragão, Alcione, Zeca Pagodinho.
0: Que vai ter pagode raiz, vai ter pagode 90.
1: Isso, e mais um monte de convidado. Quer dizer, todo navio tem mais ou menos o anfitrião mais 10 convidados. Então é muita coisa. Então a gente tem o navio de Chirtão e Chororó. Tem navio Dominguinho, que é o maior fenômeno que aconteceu do último ano para cá, né? A gente tem o navio deles, que estão animadíssimos e com convidados incríveis. E muita coisa. Roberto Carlos.
0: Sim, perfeito. Isso tudo lá com a Promoção que vocês fazem. Que legal. E como é que faz para organizar isso tudo, rapaz?
1: Ah, não dá para fazer sozinho, né?
0: Sem dúvida.
1: É um time de gente especializada. De um time pela cabeça de um técnico só, isso que é muito importante, né? O meu vice-presidente da empresa é o Bruno Ribeiro, que é o artístico da empresa. Então ele que fica focado assim, em saber o que está acontecendo, qual é o movimento que está arrebentando e me traz, ó, o que você acha dessa possibilidade desse navio, o que você acha disso, o que você acha daquilo. E eu vou sempre naquele meu feeling de um pouco músico, um pouco espectador, ouvinte
0: Eu ia te perguntar, dentro do navio já surgiu uma canção?
1: Muitas.
0: Olha aí.
1: Muitas vezes, muitas. Eu fiz muito.
0: Porque o mar inspira, né?
1: O mar inspira. Eu fiz muita travessia, né? Tô fazendo navio agora faz 25 anos.
0: Olha.
1: O primeiro navio que eu fretei foi em 2001 e realizei em 2002. Ali já nasceu música na travessia, que é 18 dias que leva da Europa pro Brasil.
0: Que bacana.
1: Então ali já foi 18 dias de vendo o mar. Então em um pedaço pensando em aquilo que eu ia fazer, da organização que ia ser, do que a gente ia elaborar. E outro pedaço era aquele momento que falava, quero escrever uma música.
0: Então são 18 anos, né, que você falou?
1: 25
0: anos no total, de muito sucesso com a Promoção aí, é isso?
1: Muito sucesso
0: com a Promoção. A Promoção já nasceu ali?
1: Nasceu ali.
0: Que legal, que bacana. Junto com as tuas canções, você já vinha fazendo música antes?
1: Já, eu sou músico desde 7 anos de idade e até encontrei aqui hoje um ex-funcionário da Warner que lançou um disco meu em 95 na Warner.
0: Que legal.
1: E que aqueles discos que as gravadoras costumavam lançar e jogar na gaveta, não fazer nada com o disco. E eu fui pedir rescisão na hora pro presidente da Warner. Falei, eu quero que cancele o meu contrato. Na época ele disse, ô moleque, porque eu tinha 20 anos. Uhum. Moleque, o que você pensa da vida, né? Não querer uma gravadora do nosso tamanho. Falei, não, para jogar o disco na gaveta eu prefiro que não ter gravadora. Prefiro seguir sozinho. E assim foi. E assim também eu me afastei de cantar e fazer show. Nunca deixei de tocar, nunca compor, tocar, nunca deixei. Mas me afastei para poder me dedicar à Promoção. me dedicar em construir o palco para os outros cantarem.
0: Eu ia te perguntar isso. Tem do Cristóforo nos shows ali dentro
1: Tem, as duas últimas as três últimas temporadas eu fiz em todos os navios, não importava o ritmo, eu fazendo show, navio de samba eu fazendo rock, navio de sertanejo eu fazendo rock. Qualquer coisa que estava acontecendo, eu estava lá fazendo show no teatro.
0: E aí tem música autoral, tem regravação?
1: Música autoral, antes eu era mais fechado para tocar música dos outros. Queria mais fazer uma coisa autoral, 100% autoral, mas vi que não é possível. Você tem que conversar com o público, né? Ele tem que ouvir aquilo que ele também conhece. E eu comecei a fazer uma mistura maior disso. Essa última temporada eu fiz gravações de várias de músicas que eu gosto de cantar. E ficou um show bem dinâmico, bem legal.
0: Intimista?
1: Intimista, dinâmico, cheio todo dia. Porque apesar de você dizer, mas poxa Edu, tem 4.500 pessoas no navio. E você vai dizer que tá feliz porque o teatro ficou cheio. Porque ao mesmo tempo tem um Jorge Versilo tocando na piscina, sim, sim. Ao mesmo tempo tem Gilberto Gil, ao mesmo tempo tem um, tem outro. Tem muita opção pro cara assistir. Então o cara fala: vou agora jantar e dormir um pouquinho, para depois pegar o Bel Marx e pegar a madrugada inteira com o Bel Marx, ou eu vou assistir o show do Edu Cristóforo. Então tem essa situação, uhum. Né? E então para mim foi uma vitória, tá cheio todo dia e o público se fala, o público é muito legal, se falam e vi que o show foi vencedor, foi totalmente vencedor.
0: E me fala, qual que é o próximo passo então da promoção e por consequência do cantor e compositor Edu Cristóforo?
1: O Edu Cristóforo agora, esse ano, a não ser que seja para Nova FM, de fazer um show exclusivo para Nova FM.
0: Opa, fica... tem um camarada bom para você conversar, chama o Ayrton.
1: Então,
0: procura ele que você vai resolver.
1: Então, é aí que tá.
0: A Juliana é parceira dele também, pode conversar com os dois.
1: Pois é, se não tiver um show para Nova FM, esse ano vai ser sabático. Eu vou só fazer promoção.
0: Ah, eu vou fazer campanha aqui então pro show.
1: A gente vai fazer 15 navios, então no navio essa temporada eu não faço show.
0: Uhum.
1: Decidi isso há um mês atrás.
0: Tem um planejamento da sua carreira e também da promoção.
1: Sim, eu decidi há um mês atrás, então tô com músicas muito legais. Eu não sabia o que é bastante visualização, porque você fica vendo números hoje tão... parece uma loucura. Então tem música minha com 3 milhões de visualizações, outra com 3 milhões e meio de visualizações.
0: Legal.
1: E eu perguntei, isso é bom ou é ruim? Porque você vê, às vezes, uma influencer com 50 milhões de visualizações, aí me falaram, não, é muito legal. Poxa, eu ouvi a música, 3 milhões de pessoas, é muito legal. Então, esse é o caminho.
0: Tá no caminho, sem dúvida.
1: É isso aí. Mas eu quero isso sem compromisso. Eu quero fazer show para quem eu gosto. Se tiver que fazer show para Nova Brasil, eu quero fazer. Se tiver show para fazer Blue Note, como eu fiz agora lá... voltar a fazer uma temporada em algum lugar legal.
0: Aí eu vou te pedir a gentileza, faz uma promoção com a Nova Brasil para presentear os nossos ouvintes então pro teu show.
1: Vamos fazer. Acho que agora...
0: Fica aqui o teu compromisso então, posso contar? Já... A gente que é ouvinte da Nova Brasil...
1: Pode contar, mas vocês já podem contar que muito em breve vocês terão cabines para sortear aqui.
0: Opa! Você que é ouvinte da Nova Brasil, fique sabendo que Edu Cristóforo não veio aqui à toa.
1: Muito em breve vocês vão ter cabines para sortear.
0: Acompanhe a nossa programação.
1: Para o cara viajar com tudo pago, a bordo, ver cada navio, 10, 15 shows.
0: Vai ter aquele meet and greet também com o Edu Cristóforo ali.
1: Pode
0: conhecer,
1: ter.
0: Tirar uma foto.
1: Pode ter, tô lá à tua disposição. Ali eu fico vestido de produtor e correndo de um lado pro outro.
0: E para cantar também.
1: E para cantar às vezes.
0: Para fazer teu show.
1: Exatamente.
0: Que legal. Eu vou te pedir para deixar as redes sociais, tanto a sua ou então da promoção, para todo mundo
1: seguir. O meu é @EduCristóforo.
0: Tá facinho.
1: Você vai encontrar rapidinho, @EduCristóforo, você vai me encontrar lá. Tem muita música lá que é publicada. No YouTube também, Edu Cristóforo. Tá, tem várias músicas, essas releituras que eu te falei que eu fiz. E é isso aí.
0: E da promoção?
1: Promoção é @promoçãoeventos.
0: Perfeito. Promoção Eventos e Edu Cristóforo tem ali Instagram e todas as redes sociais as principais ali.
1: Exatamente, certo? Julião.
0: Isso perfeito. Aí. Você quer atualizar a nossa audiência sobre algum próximo evento ou seu ou da promoção?
1: Os navios começam, eles começam, olha, me mandaram aqui agora uma lista, começam 17 de novembro e seguem até fevereiro.
0: Perfeito. Então é só encontrar... Ah, eu quero ir nesses eventos todos. Vai lá no arroba do Promoção Eventos.
1: Loja Promoção, eu acho.
0: Loja Promoção?
1: Loja Promoção é o mais fácil. Você vai Loja Promoção, ali você encontra todos os cruzeiros. E como eu te falei, tem mais de 200 shows na temporada.
0: Que perfeito, maravilhoso.
1: Então o cara se identifica, às vezes fala, poxa, eu não vejo um show de tal artista, tanto tempo, do Fábio Júnior, tá lá em um dos navios. Tá todo mundo lá.
0: E praticamente de frente pro mar.
1: De frente pro mar.
0: Maravilhoso.
1: Literalmente no mesmo lugar que o artista, no mesmo barco.
0: Que perfeito, maravilhoso. Edu Cristóforo, obrigado mais uma vez aí
1: muito
0: pelo
1: obrigado,
0: seu tempo.
1: Muito
0: volte
1: obrigado.
0: Sempre. Por mim, né, chefe? Ayrton tá aqui para te receber sempre. Por mim, já virou sócio aqui
1: já
0: da
1: sou.
0: Casa.
1: Já
0: venha
1: tô.
0: Quando quiser, traga quem você quiser, já vai estar sempre sendo muito bem recebido. Eu vou te pedir só mais uma gentileza antes de você ir embora.
1: Vamos lá.
0: Para nossa audiência conhecer um pouco mais do seu talento. Edu Cristóforo, locutor por um dia, anuncia a próxima canção que você vai interpretar para nós aqui, por gentileza.
1: Uma releitura difícil de fazer, porque quando você é fã, gosta muito da música e gosta muito do artista, é muito difícil de fazer, mas segue para vocês Certas Coisas do Lulu Santos, que eu regravei.
0: Vamos curtir aqui na Nova Brasil. Edu, obrigado.
1: Valeu.

0: 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Agora 5:03, fique na sintonia.
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3: Conviver com uma doença inflamatória intestinal requer alguns cuidados no dia a dia, mas é possível manter uma boa qualidade de vida. A alimentação balanceada, a prática de atividades físicas leves, técnicas de relaxamento e o controle do estresse são importantes aliados, já que o estresse pode desencadear ou intensificar os sintomas. O acompanhamento médico regular é fundamental para monitorar a evolução da doença, ajustar o tratamento quando necessário e garantir um melhor controle ao longo do tempo.
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3: De volta com Marisa Monte.

0: Nova Brasil, mais que moderna, brasileira. Já já tem Nova Brasil em campo. Weber Lima com seu timaço de craques e você acompanha tudo aqui na Rede Nova Brasil. Fique na sintonia. Mais que moderna, brasileira. Agora 5h26, ótima tarde. 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
7: Arranhar é uma necessidade física para os gatos afiarem as unhas e marcarem território. Para proteger seus móveis, ofereça arranhadores de sisal ou papelão em locais estratégicos. Direcionar esse instinto para objetos adequados é a melhor forma de garantir a harmonia e a saúde felina.
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7: O uso excessivo do celular pode causar tensão no pescoço e nos ombros. Faça pausas para alongar suavemente a região, movimentando a cabeça de um lado para o outro. Ajustar a altura da tela também ajuda a evitar dores. Pequenos cuidados previnem desconfortos futuros e melhoram sua postura diária.
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3: Empreender no Brasil nunca foi um ato silencioso. Sempre teve ritmo, voz, esperança e coragem. Um empreendedor brasileiro constrói seu negócio em meio à música que toca no dia a dia. O Sebrae acredita que empreender é também um fenômeno cultural. Os pequenos negócios nascem do território, da cultura e dos afetos. Por isso, o Sebrae foi ouvir os empreendedores e, a partir dessa escuta, nasceu o projeto Sebrae Nosso Canto. 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Ao transformar canções emblemáticas em trilhas de histórias reais, o Sebrae reafirma o compromisso sempre ao lado do empreendedor. Afinal, a música brasileira traduz, como nenhuma outra linguagem, a energia de quem empreende. E agora você ouve a Júlia Costa, Contente Outra Vez, um clássico que inspira a seguir em frente e acreditar que sempre vale a pena recomeçar.

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0: Renato, a Nova Brasil em campo. Muita coisa pra gente falar sobre futebol. Argentina perdendo aí por 1-0 pra Inglaterra. E aí todo mundo tá. Eu também foi um susto aqui. Cheguei na rádio e o gol da Inglaterra foi uma coisa impressionante. Edmilson Marcelo, tudo bem? Boa tarde.
1: Tudo bem, Bruce. Aí eu vinha chegando aí, o cara me parou e disse: você tá torcendo quem? Eu disse: torcer Inglaterra não torço. Muito menos a Argentina. Eu tô torcendo pra Argentina perder. É só isso que eu torço. E está se configurando isso, né? Nós temos aí agora 70 minutos, ou seja, 25 minutos da segunda etapa e a Argentina está ganhando de 1-0. Agora uma pressão gigantesca e tem aí alguém que vai já tomar, em popularidade, vai já tomar o lugar da rainha da Inglaterra, que é esse goleiro. Que goleiro fantástico.
0: É. Muito bem, professor Luiz Eduardo também está por aqui. Fala aí, professor, boa tarde, tudo jóia?
2: Boa tarde, Bosco, tudo bem? Um abraço ao Marcos, Edmilson, torcedor com a gente, né, rapaz? Que semifinal, né? Que semifinal esse jogo, Inglaterra e Argentina. E tá, pra mim, apesar da Inglaterra estar vencendo, mas tá em aberto. Porque a Argentina, ela não vende fácil uma derrota, ela não se entrega. Vai até o final lutando.
0: Eu vi, Messi, professor, um jogo muito truncado, viu?
2: Pois é, mas quando você tem Messi, não pode dar bobeira.
1: Primeiro tempo teve uma finalização.
2: Foi, né? O primeiro tempo foi fraco.
0: O jogo que não foi muito bom, assim. Tá, muita agora, marcação, um jogo muito truncado.
1: Quando eu saí de casa vendo o primeiro tempo, saí correndo pra rádio, eu vinha pensando, viu, Marquinhos? Vinha pensando no seguinte: esse é aquele tipo de jogo que o Messi vai se esconder lá no cantinho, esquecem dele.
2: Tá nada por
1: pega
2: ele.
1: A bola e faz o gol.
0: Já é deu certo aqui. Né?
1: Tá certo?
0: Beleza, aí deu tudo certo.
1: Beleza.
0: Cheguei, Marcos Felipe, tudo jóia? Boa tarde.
3: Tudo jóia, Bosco. Boa tarde, amigos da bancada. Boa tarde, ouvintes. Um jogo que pra mim é pra ser um jogo parelho, né? A gente tá vendo agora um argentino no campo de ataque da Inglaterra, mas se a Inglaterra conseguir segurar essa pressão, quem sabe, e organizar um contra-ataque, tem tudo pra ampliar o placar. A gente viu um primeiro tempo, uma Inglaterra que não tinha vergonha de colocar aceleração no jogo, de acelerar o jogo, mesmo que resultasse uma perda da posse de bola. E no primeiro tempo, uma Argentina assim, um pouco mais tentando trabalhar a jogada, com exceção, claro, de contra-ataques. Então, assim, as duas seleções, pra mim, Bosco, têm condição de sair hoje com uma vaga. Pode ser até que a Argentina vire, quem sabe.
0: Deixa eu cumprimentar aqui o J. Egito. Tudo bem? Tudo bem aí, Jotão?
4: J. Egito.
5: Valeu, Bosco. Boa tarde. Boa tarde a você, Bosco. Boa tarde. Não tem som aqui, né? Boa tarde ao torcedor ouvinte ligado aqui na Nova Brasil FM. Pois é, a gente está aqui acompanhando, eu dei uma saída aqui, mas a Inglaterra, como eu disse ontem, a Inglaterra e a Espanha na final, na grande final. Para mim, a Inglaterra está melhor, claro, fez o gol, 1-0, está segurando ali o ímpeto da Argentina nesse início de segundo tempo.
0: Início não, já está na metade.
5: Início porque tem aí uns 20...
0: Metade do segundo tempo aí já.
5: Mas não foi ainda para a água, não foi não, né? Então, foi, já passou a água aí do segundo tempo?
1: Já passou.
5: Então, mas a Argentina está ali tentando. Você sabe como é que é o argentino? Ele tem um sangue quente, ele é tinhoso. Ele parte para dentro, né? Mas a Inglaterra está se sustentando ali e desde 66 que não vai uma final de Copa, não é? Está ali segurando para ver se vai essa final e conquista o título.
3: E outra coisa,
0: mas ele está com 60 anos, né?
5: Exatamente.
0: Não conquista um título.
5: 60 anos, é.
0: Já todo mundo
1: mais torcendo. Mais da metade da população nunca viu a Argentina ser campeã.
0: Não, a Inglaterra.
1: A Inglaterra ser campeã.
2: Eu não era nem nascido.
1: Nem eu.
5: Agora o gol da Inglaterra foi muito bem trabalhado. Foi, viu? O cara recebeu ali na meiuca, empurrou ali no bico da grande área, o cara fez o cruzamento, o cara aqui da ponta esquerda fez antecipação pelo lado de dentro entre o goleiro e o zagueiro. E mandou a bola pro gol. Foi uma jogada muito bem trabalhada.
3: O Rogers fez um lançamento pro Gordons, né? Que fez
5: Gordons,
3: o gol.
5: Gordons.
3: E é o seguinte: a Inglaterra está vencendo, mas do outro lado tem nada menos, como falam, o Messi.
1: Que gênio.
0: O Messi até agora não fez absolutamente nada.
1: Risca isso. Ele tá escondido lá num cantinho, perto da bandeirinha. O cara pensa que ele tá alisando a bandeirinha. Aí ele parte.
5: O problema é que ele está muito. Ele tá bem marcado, né?
0: Ninguém está nem marcando. Não, ele tá, olha esse momento aí, tá sozinho.
5: Ele está bem marcado. Mas olha, tem um, dois, três jogadores, ó. Cerca, ó, mesma distância.
0: Milagre do goleiro. Quase o empate da gente.
2: É isso aí, que defesa.
5: Testada no meio do gol.
1: É o que eu digo, ele vai tomar o lugar da rainha lá na Inglaterra.
0: Rapaz, eu vou dizer, essa pressão da Argentina é muito grande, viu, nesse exato momento.
5: E o bom do futebol é isso, né? É o show. Olha aí. Argentina fez o cruzamento.
1: Cruzamento não dá, não. Ninguém não, faz isso.
5: Tem que, e como é que vai fazer se não fizer no cruzamento?
0: É uma apenas... pressão total. A Argentina é impressionante apenas... o volume de jogo da Argentina agora em cima da Inglaterra.
3: Olha, tem apenas um homem na defesa da Argentina. Todo o resto do time está no ataque.
5: Isso.
0: 1-0 continua 1-0 para a Inglaterra.
5: E os 11 da Inglaterra todo atrás. E nesse momento, tudo dentro da grande área, viu?
0: Mais uma defesa do goleiro.
5: Ai. Catolave foi lá e segurou, ainda fez um charme, viu, o goleiro. Segurou na primeira, soltou na primeira ali, ficou brincando, aí depois foi lá e catou.
3: É, a Inglaterra tem uma boa seleção, eu não sei quanto a Argentina, mas a Inglaterra sofreu com... Não conseguiu convocar alguns jogadores que seriam muito importantes, né? Como o Palmer, que é do Chelsea, e o Foden, que é do Manchester City. São dois meias ofensivos que seriam muito importantes nessa seleção.
5: Eles estavam machucados?
3: Não, é porque, pelo que eu vi, eles já estavam há umas três temporadas, três verões, sem ter descanso. Só jogando. Aí decidiram não fazer essa convocação.
0: Rapaz, se eu fosse jogador e eu fosse convocado, tem isso pra mim não.
5: Mas aí.
0: Agora, se eu vou perder a oportunidade de jogar a Copa do Mundo?
5: Nesse caso aí eu tenho certeza absoluta.
0: É melhor que é a mesma coisa do que. É a mesma coisa de você trabalhar nas rádios aqui de Fortaleza e não passar pela Nova Brasil.
5: Isso.
0: Lá em passar aqui pela Nova Brasil, eu fui numa instituição hoje ali e encontrei um taxista. Quando eu vou passando, ele disse: é o Bosco? É? Eu digo: sou eu. Esse meu amigo, meu nome é Zé Antônio, sou taxista, todo dia eu tô ligado aqui na Nova Brasil. Eu digo, pois eu vou mandar um abraço pra você hoje. Olha aí, quase o gol de empate da Argentina, né? Passou raspando a trave na cabeçada.
5: Tá com pinta de seleção, rapaz, que vai ganhar o título, viu? Rapaz, o cara tá com muita sorte. Tá com muita sorte. Não valia mais nada, tá impedido.
2: Ó, o Pickford, goleiro da Inglaterra, Pickford. Ele estreou com a camisa da seleção da Inglaterra em 2017 e já foi a três Copas do Mundo com essa. 2018, 2022 e agora em 2026.
1: Vai dar dele.
2: 32 anos.
1: 32 anos, ainda tem mais duas Copas.
2: Joga no Everton.
5: Mais três. Goleirão.
2: Olha aí, rapaz. Ele joga no Everton, que não é uma grande equipe do futebol inglês. Mas é o goleiro da seleção inglesa já pela terceira Copa do Mundo.
5: Beleza, a gente já está aí com 78 minutos, 12 minutos para o tempo regulamentar e depois para os acréscimos. Pressão da Argentina, né? Os hermanos.
3: E aí, Jota, tá torcendo para a Argentina?
5: Eu? Uhum. Tô torcendo para a Inglaterra.
0: Então vai perder.
5: Então, a Inglaterra e... O único cara que perdeu aqui todos foi você e o Edmilson Marcel.
1: Faça isso não, Jota.
5: Olha, eu já tenho uma seleção
1: faça
5: lá.
1: Faça isso não,
5: eu tava
1: Jota,
5: torcendo para a Espanha.
1: Olha o gol aí.
5: Olha lá.
0: Tem três, agora a Inglaterra partindo para o ataque de fora da área. Chorou, bateu na zaga, mas a bola volta na intermediária, dominada outra vez pelo time, pela Inglaterra. Ninguém pode estar transmitido, não, que tem que pagar os direitos aqui da Nova Brasil. Mas vamos esquecer um pouquinho aí o jogo. Eu sei que vocês estão vidrados aí no jogo.
1: Como é que esquece?
0: Mas vamos falar do próximo compromisso do Ceará, que é na sexta-feira. O Fortaleza também. O Ceará enfrenta o América fora de casa e o Fortaleza enfrenta o Novo Horizontino.
2: Castelão, 21 horas, sexta-feira.
0: Diga alguma coisa aí, professor, pra gente começar a falar aqui. Esse jogo do Ceará começa a que horas?
2: 19 horas. Lá da Arena Independência, o América, que vem de empate, empatou com Londrina na última rodada e foi na Arena Independência esse jogo. O América, que só venceu uma única partida nesse campeonato, foi contra o Fortaleza aqui, 3-0. E o América, que ainda não venceu lá, quer vencer mais o Cearense. Para sair, para continuar naquela luta de sair da lanterna e depois sair da zona de rebaixamento, Bosco.
5: Isso. E eu tenho aqui uma informação do Ceará que está trazendo um zagueiro. Pode
1: falar. Aí, atenção, hein?
5: Agora...
1: Não é informação qualquer, atenção.
5: Não, já tá trazendo. Agora, se você.
1: Ceará tem contratação.
5: Se você disser de onde vem o zagueiro, essa aqui é em primeira mão, ninguém sabe. Na cidade, ninguém sabe ainda. Na cidade de Fortaleza, no estado do Ceará.
2: Eu sei.
5: Sabe porque eu lhe disse
0: lá no, seu, lá no quintal do Ipu.
5: Não, é porque eu participei agora há pouco lá da programação da rádio e falei lá.
1: Mas entendeu? Eu pergunto o seguinte, qual é o país?
5: O país é um país sul-americano.
1: Eu vou pra Argentina.
0: Esse zagueiro que o Ceará já contratou ou só especulação?
5: Está conversando e já vai acertar. Olha, o Ceará está negociando e tem conversas encaminhadas para contratar por empréstimo. Vai ser expulso. Chutou o cara.
0: Por empréstimo o quê? Quem é o
5: cara? Por empréstimo, zagueiro, falo já. O zagueiro tem 24 anos, né? Pertence ao Curitiba e vinha atuando pelo Remo. Né?
0: Sim.
5: A diretoria Alvinegra avançou no acordo junto ao clube paranaense para contar com o defensor na sequência do Campeonato Brasileiro, da Série B. O jogador teve pouca minutagem. Agora arranjaram o negócio de uma minutagem. Isso é bem. É isso, cara fala uma palavra, todo mundo acompanha, né?
1: Minutagem é uma
0: bota palavra bonita,
1: né?
0: Minutagem. Tá chegando aqui o Felipe Moura, ajeita aí o microfone, porque nós só temos.
5: Mas o zagueiro.
0: Nós só temos aqui 8 microfones.
5: Viu? Aí tá... O zagueiro é o Thalisson, viu? Ah. O zagueiro é o Thalisson. Ele é do Curitiba e estava por empréstimo. No Remo,
0: tá? Thalisson, 24 anos. Thalisson,
5: 24 anos. Parece, né, o meu amigo? Parece não.
0: Marcos Felipe,
5: só fez 6 jogos, né, o Marcos Felipe?
3: Em 2026, Jota, ele só fez 6 jogos. Nesses 6 jogos, um gol. Em 2025, ele atuou mais.
0: Mas quem? O Alisson?
3: O Thalisson, é, o zagueiro. E em 2025, ele atuou majoritariamente pelo Paysandu. Paysandu, que até estava comentando com o Jota.
0: Como é o nome desse zagueiro aí?
3: Thalisson.
0: Ah, Thalisson. Pensei que era tirando o T. Porque se tirasse o T, não prestava.
3: Não.
1: Nada desse nome presta.
0: Tem um histórico de trairagem.
1: É que nada desse nome presta, é.
3: E aí, em 2025, o Paysandu terminou na 20ª colocação, Bosco.
0: Ah.
3: O Thalisson fez uns jogos por lá. Acho que uns. Eu não peguei conta especificamente, mas ele terminou a temporada de 2025 no Paysandu.
0: Senhor.
3: E começou pelo Coritiba.
5: Isso. E com essa contratação, não é isso? A se confirmar, e vai ser confirmado, será a 8ª contratação do Ceará, só nessa janela, né? Essa janelinha que abriu aí. E o Ceará ainda quer contratar mais um volante e mais um atacante.
0: Ah, deixa eu cumprimentar aqui no microfone do professor Luiz Eduardo Felipe Moura, que tá chegando aqui pra gente bater um papo muito bem informado, como sempre. Ô Felipe Moura, tudo bem? Boa tarde.
6: Felipe Moura!
7: Boa tarde. Deu certo? Pronto. Boa tarde a todos os nossos ouvintes da Nova Brasil FM. Ceará, ô Bosco, mais um chegando, né? O histórico aí trazido pelo nosso amigo Marcos Felipe. E hoje eu vi uma postagem do Mauro Bastos, né, que faz levantamentos de dados históricos e estatísticos do Ceará, exatamente sobre a quantidade de jogadores contratados nos últimos 3 anos e meio, né, que coincide aí com a era João Paulo. O Ceará vai chegando à marca de quase 100 jogadores em 3 anos e meio, né?
1: Dava para ter feito um time, não dava não?
7: Pois é. E aí ele faz um cálculo aqui. Dá mais ou menos uma média de 23 jogadores a cada 12 meses. É, foram 91 aquisições entre compras, empréstimos, repatriações, né? Dentre outros.
0: Ele tem isso,
7: fora os cifras. Que 91 contratações mais os egressos da base, né? Então, da base não quer prata da casa. Mas a gente vê aí o impacto, de certa forma, negativo nessas contratações. Porque muitos vêm, não rendem, vão embora, ficam passivos para se pagar. Não traz o retorno financeiro devido.
0: Mas você tem isso aí em termos de cifras? Quanto é que o Ceará gastou?
7: Não, o levantamento aqui foi só em números.
1: Ninguém divulga isso, mas...
7: 6 goleiros, 13 zagueiros, 16 laterais, 24 meio-campistas e 32 atacantes. Os únicos remanescentes que nós temos de 2022, Luiz Otávio, Richard Vina. E Richardson.
1: Agora, 32 atacantes, sai, menos de um gol por atacante. Porque
7: o Vina, como saiu e voltou, entra na conta das repatriações aqui, como ele colocou, na era João Paulo, né? Aquele fez um recorte aqui da era João Paulo. É muita contratação e muito jogador ruim nesse meio de tempo aqui, viu?
5: Eu falei, eu estava esquecendo, né? Estava anotado aqui. O Ceará também está atrás de um goleiro. Ele está atrás de um goleiro. Ele quer um volante, um atacante, mais um goleiro. Mais um goleiro, o Ceará está conversando, está tentando um goleiro aí, porque ele recebeu ou não do Gabriel Vasconcelos, né?
3: Gabriel Vasconcelos.
5: Gabriel Vasconcelos do Vitória. O Jean, ele estava conversando com o Jean, aquele Jean que passou pelo São Paulo, que estava jogando no América de Cali, qualquer coisa assim, mas ele já está desligado lá do América. Também a gente não sabe a que ponto está essa conversa, como é que está. E aí,
0: gol da Argentina.
5: Rapaz da Argentina.
0: E fora da área. Patando, tá tudo igual, meu amigo. Tá dando pênalti. Aliás, perdão, tá dando prorrogação.
7: Ô Copa Boa, pena que o Brasil não jogou desse tanto, viu, Bosco?
0: É, de quem foi esse gol aí, menino?
5: Foi do argentino, Bosco.
0: Ah, foi não, Jota. Foi. O pessoal do quintal do Ipu é desse jeito, rapaz.
5: O número dele é 24, agora tá fazendo
8: esse,
5: um biquinho.
8: Esse é o Enzo.
7: Enzo Fernandes. Com assistência de Lionel Messi. Quando ele não faz, o passe é dele, né? É.
8: Só no City, somente.
0: Eu queria...
1: Duplo de atacantes da Argentina.
0: Agora eu queria ver de novo.
5: Agora que foi um golaço, foi.
9: Pancada. Viu?
3: Tá impedimento, não?
5: Não. Ó,
0: o Messi fez o drible
5: tá
0: pra direita.
5: O cara tá impedido. Não
0: levou
5: vai valer,
0: pra perna
5: não.
0: Esquerda e tocou pro meio. Parece... antes da grande lua. Golaço. E... golaço,
5: viu? Parece que não vai valer, não, viu, Bosco?
0: Por quê?
5: Tem alguém impedido aí nesse... nesse...
0: tem nada a ver não, rapaz. Não diga isso não, deixa o time fazer o gol, porque o Brasil não fez, você quer atrapalhar os outros, rapaz?
5: Não, mas tá impedido.
0: Eu tô torcendo pra Inglaterra, mas se o Argentina fez um gol, deixa o gol acontecer.
5: Argentina. Agora que foi um golaço, foi, viu?
0: Foi.
5: Foi. Enzo Fernandes. Olá, ele vai olhar, ele tá chamando.
8: Esse ato aí foi da eliminação do Brasil.
5: Tá, viu? Chamando, viu? Mas ele é amigo do Messi, tu sabe, né? Ele é muito amigo do Messi.
0: Deixa eu falar aqui uma coisa pra você, que horas já são aí? 17h47, meu amigo. 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É, meu amigo. 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Quer dizer alguma coisa aí, Jota?
9: Quero baixar um pouco o volume que está dando microfonia no ar.
0: Ah, isso. Pronto, beleza. Mandando baixar o vídeo da televisão? Não. Ah, o volume daqui do. É aqui que eu tinha aumentado aqui, ó. Então, pronto, vamos lá. Bom, tá tudo igual. 88 minutos. Falta quantos minutos aí pra terminar, o Luiz Eduardo?
8: 2 minutos.
0: Hã?
8: Dois minutos.
0: Aí então, tem tempo regulamentar.
1: Então, 32.
8: Dois, fora o que o repórter paraibano falou, dois mais o tempo de sobra.
7: É, porque temos a pausa da hidratação, mais as eventuais substituições, cartões, enfim, né? Deve ter um. Não é menos de 10 minutos aí, não, de acréscimo, viu?
0: Verdade. Bom, o jogo tá parado nesse momento. Tem um jogador da Inglaterra sentado ali perto da trave. O Mick Jagger tá mais.
8: Eita, rapaz, isso aí tá explicado.
0: Tem um...
8: explicado esse gol da Argentina.
0: Rapaz, tem um jogador da Inglaterra que parece que.
9: É porque foi a cabeçada que ele deu. Ele
7: ficou rapaz, sentiu o Mick Jagger tá precisando tomar um banho no Lima Campos pra tirar.
0: O que foi que aconteceu com esse jogador aí da Inglaterra?
5: Ou foi dado o chute, Bosco, que ele meteu o cabeção. Então, a bola com muita força. Ele tá meio tonto falando. Ele tá perguntando se tá em. Nos Estados Unidos. Entendeu? Tá entendeu? Ou se tá em algum outro país. Entendeu? Ele ficou meio tonto. Não é brincadeira, não. Aí mexe com todos os miolos que tem na cabeça, se é que tem. Ô, Lourinha, você é muito.
7: Estamos no ar.
0: É.
9: Tá parado? É?
0: Diga aí. Diga aí, Felipe Moura.
7: Bosco, ontem nós tivemos uma notícia envolvendo a arbitragem cearense. Né, e hoje tivemos desdobramentos na área policial, né? Tivemos ontem um comunicado do afastamento, né, do presidente da comissão de arbitragem, e hoje foi noticiado aí nos nossos co-irmãos, na imprensa, a denúncia de pelo menos 4 árbitras envolvendo assédio, né? E aí já tivemos a nota do do presidente da comissão, né, negando as acusações, enfim, vai exercer o seu direito de defesa, mas...
0: Assédio...
7: Moral e sexual.
0: Moral e sexual. Isso.
7: E aí o...
0: Contra quem?
7: Quatro árbitras denunciaram aqui da nossa federação, né, o
0: que
7: presidente
0: é isso,
7: da comissão.
0: Que isso, rapaz.
7: E aí...
1: Presidente o... radialista.
7: É, o caso está... sob a tutela agora da Polícia Civil, né, lá na Delegacia da Mulher, que vai ficar responsável pelo inquérito. O presidente da comissão faz, a meu ver, o correto, que é se afastar para cuidar da sua defesa. Se ele não tiver
0: nada, ele, né, é um dos acusados.
7: Ele é ou acusado.
0: É ou acusado.
7: Isso. Isso. Ao que foi noticiado hoje, rapaz, né, pelos nossos co-irmãos na imprensa. Né? Ontem tinha saído apenas a notícia
0: que
7: ele havia pedido o afastamento de 30 dias, né? E hoje saiu o desdobramento do
0: até
7: porquê,
0: que se,
7: né,
0: prove o contrário, né?
7: Isso. É. Nós agora, temos aí o...
0: Esse tipo de fato aí que tem repercussão internacional.
7: Traz.
0: Você tá entendendo?
1: No momento é complicado.
0: Isso pra ele, né, tá terrível. Sabe por quê? Porque deve ser casado, né?
9: Ele é
0: casado.
1: Pode até estar separado, mas ele era casado.
0: Pois é. Se for casado, atrapalha o casamento. Trave, né? Acaba com o outro lado. Quer dizer,
7: eu acho
0: ainda
7: que...
0: tem a questão.
1: É outra coisa, né? São quatro. Você acha que elas vão fazer um conluio? Quatro acusando o mesmo cidadão.
0: Gol da Argentina.
7: Tem gol.
0: Rapaz, eu não acredito, não.
1: Um minuto e meio.
0: Eu não acredito, não, Charlene.
7: Eu não acredito, não, Charlene.
1: Em cima da bucha, ó. Já nos acredita. Um minuto e meio, ele deu.
7: É, bom demais.
0: Minutos, rapaz, foi? Eu não tô acreditando. Eu não tô te falando que
8: não
0: essa...
8: acredito, não, Charlene.
0: É. Eu te falei que essa Argentina não.
8: Lautaro Martinez.
0: Que essa Inglaterra não segurava a Argentina.
7: O Jota vinha dizendo aí bem no começo do programa.
0: De quem
7: foi o
0: gol?
8: Lautaro Martinez.
0: Hein?
8: Lautaro Martinez.
0: Como foi o gol aí que eu tava aqui, não tava olhando?
8: Jogada do Messi, cruzamento da direita. O Lautaro sozinho na pequena área, cabeceou.
1: Debaixo do gol.
8: Balançou a rede, mudou o placar agora de virada. Argentina 2, Inglaterra 1.
0: A bola bateu na trave, primeiro chute, fora da área.
1: A bola foi lá, o Messi foi, pegou, recuperou.
0: Pegou. Foi ele que fez o cruzamento?
1: Não, ele vai tocar pra ali, ó. Ele vai lá na ponta, aí faz o cruzamento de direita.
0: Não foi cruzamento, foi do Messi.
1: Foi, rapaz. De perna direita.
7: Assistência dele de novo, né?
0: É. Assistência dele de novo.
7: Bem sempre escondidinho no canto que o Edmilson falou, viu? Ele vai ficar escondidinho lá no na canto direito, na ponta.
0: Cara. Rapaz, mas que golaço, porque ele cruzou na medida.
1: Isso.
0: Na medida certa pra cabeçada, né, rapaz?
1: É.
0: Que coisa.
7: Aí no, se faz de morto pra dar uma rasteira no coveiro, né?
8: Eu falei agora há pouco, né?
1: É feio, ó.
8: Tá 1-0 o Inglaterra, mas a Argentina tem Messi. Quem tem Messi, meu amigo, pode decidir o jogo.
0: Pelo amor de Deus, foi na reta final do jogo.
3: Eu queria saber quantos jogos saiu assim.
0: O torcedor da Argentina é desesperado, sem acreditar.
7: Se for contar do Ceará, dá um bocado, viu?
0: Isso mata qualquer um do coração.
7: Mata, viu? Dos dois lados, viu aí?
0: É.
7: Do que tá perdendo e do que virou o jogo, viu?
9: Esse aí já escondeu, foi a taça.
1: Tem um torcedor inglês que levou uma réplica da taça.
9: Já escondeu.
1: A Júlio Rimeiro já assentou em cima ali.
7: Pois é, o Bosco, voltando aí à situação da arbitragem, né?
0: Pois não.
7: Temos essa pequena crise aí para a federação.
0: Rapaz,
7: contornar.
0: Como o Edmilson está falando aqui, viu, Felipe Moura? Foram quatro denúncias. Você não pode dizer que elas fizeram um coluio, como o Edmilson falou, para denunciar o cara.
7: Elas alegam que. Receberam alguns convites, mensagens inoportunas, né, pelo WhatsApp no período da noite, convites para ir até a residência do mesmo, enfim, tá a cargo da justiça, né? A gente, pelo direito brasileiro, ele tem
0: elas
7: a presunção de inocência.
0: Agora, né, me diga uma coisa, não sei se você sabe responder, são moças solteiras ou são casadas?
7: Não foi divulgado o nome das vítimas, né? Das eventuais vítimas não foi divulgado. Ontem nós tivemos a notícia que ele apresentou a carta, né, de 30 dias de afastamento, solicitação de 30 dias de afastamento. Uhum. E hoje veio a público, né, o X da questão com esse motivo, né? E aí a gente aguarda o trabalho glorioso da Polícia Civil para chegar aí a um denominador comum. Se ele for inocente, a eventual recondição ao cargo, e se for culpado, né, aí vai para as tenazes da lei aí, né? Infelizmente não deixa de ser uma mácula na arbitragem cearense, e agora a gente...
0: E uma repercussão nacional de um caso...
7: Isso, a gente deseja
0: cara, sucesso... O cara não pensa, né?
7: Vamos desejar uns bons trilhos, digamos assim, ao Almeida Filho, que é o vice-presidente da comissão, que é quem vai assumir agora interinamente, né? E ver quais serão os desdobramentos da comissão de arbitragem cearense aí nos próximos dias, né? Ou meses, né? Mas enfim.
0: O que pode acontecer com ele?
7: Pode ser absolvido ou condenado, e aí vai depender da questão das provas, né? Muito. No direito a gente não tem muito como especular sem ter acesso aos autos.
0: A prova de mensagem pelo WhatsApp.
7: Mensagens, né? Enfim. Aí,
0: testemunhas.
7: Não sabemos aí no desdobramento das investigações se vão surgir outras provas, eventualmente outras vítimas, algum ex-árbitro que, sei lá. A gente, quando tem essas situações, Bosco, é muito comum quando surge uma ou duas mulheres que têm a coragem de fazer esse tipo de denúncia, potencialmente surgem outras vítimas que no passado podem ter sido assediadas e ficaram com receio, eventualmente até se afastaram da arbitragem, enfim. Então é uma situação...
0: Já apareceram quatro, né?
7: É uma situação que a gente deve aguardar, observar, né? E ver quais serão os desdobramentos e torcer para que isso não reflita negativamente na arbitragem, que é tão criticada, né?
0: Perfeitamente.
7: E desejar também para as nossas árbitras aí envolvidas nisso, né? Que elas tenham aí o melhor acompanhamento possível aí, jurídico, psicológico, enfim, em relação a essa demanda, né?
0: Serve de exemplo também isso aí, viu? Um caso como esse aí serve de exemplo. A Inglaterra em cima agora tentando gol.
1: 6 minutos,
0: de empate, faltam 3, viu? Faltam 3 minutos, a Argentina numa marcação impressionante.
1: Ele tirou um zagueiro e um volante, colocou 2 atacantes, agora o técnico inglês, né?
0: Aí o goleiro agora faz um lançamento pra dentro da área. Corta a Argentina.
3: Bosco, é muito difícil, né, segurar a pressão da Argentina. A Inglaterra, depois que fez 1-0, voltou para trás todos os jogadores para tentar, na sorte, segurar a pressão de 10 jogadores da Argentina. É muito difícil, né? Empatou a Inglaterra com o empate. Continuou da mesma forma, continuando jogando no mesmo estilo de jogo, atrás. Tomou a virada.
10: Tá sentindo nada, tinha que ser argentino mesmo, ó. Tá dizendo que tá sentindo ali.
0: É, o goleiro se fez que tava sentindo, mas já tá em pé. Faltando quantos minutos ainda aí? Menos de 2 minutos para acabar o jogo. A Argentina vai para a final, mais uma final de Copa do Mundo contra a Espanha.
1: E eu fiquei impressionado na hora do hino, porque os caras cantam com um fervor impressionante. Tinha uns que agarravam aqui na...
0: Qual a diferença do futebol da Argentina pro nosso, meu amigo?
1: A raça
5: no Brasil, jogadores brasileiros, tem uns que não sabem nem cantar o hino nacional, sabe por quê? Porque falta cultura, falta amor.
0: Não quer saber falta de cantar o hino nacional,
5: tem
0: não,
5: que cantar o hino nacional.
0: Tem que jogar é bola.
5: Você, quando era moleque, entendeu? Ia lá pra escola e cantava o hino nacional brasileiro.
0: Vai fazer alguma diferença,
5: cantar? Não, isso é amor, é amor pela pátria.
0: Edmilson, eu quero saber.
5: Coisa que você não tem. Você não tem amor pela pátria.
0: Vai fazer a diferença, Edmilson, pra saber cantar o hino.
5: Você não faz sim.
0: Seleção brasileira.
5: Faz sim.
0: Eu vi o jogador da seleção brasileira cantando, o estádio todo cantando, o jogador, até o técnico, que é italiano, tava cantando. E foi uma porcaria.
5: Ele é inteligente. Aquele cara é inteligente.
7: Rapaz, eu queria que ele soubesse cantar, mas eu queria que ele jogasse bola melhor do que canta.
0: Pelo amor de Deus, Jotão. 18 horas em ponto. Em nome do Pai, do Filho, do Espírito Santo. Amém. Ih, rapaz, chegou perto de fazer o gol de empate o time da Inglaterra. Deixa eu ver quantos minutos faltam.
1: 30 segundos.
0: 30 segundos, o Messi tá com a bola.
10: Tava, porque agora lá se vê um trator ali da Inglaterra.
0: Caiu, mas segurou a bola com as mãos. E aí tá com tumulto.
10: Do jeito que a Argentina gosta, pra cozinhar o tempo,
0: vai arrumar uma posiçãozinha. Aí o árbitro vai dar mais 1 minuto.
7: Bosco,
0: diga aí.
7: Falando em Copa, né? Temos algumas regras que foram implementadas na Copa e que vão permanecer válidas já agora para as competições, inclusive em andamento para o segundo semestre.
1: A partir de segunda-feira, né?
7: Isso. E a Conmebol decepciona ao não adotar a regra que foi apelidada de Lei Vini Júnior, que é aquela que colocou a mão na bola, que falou.
0: Deixa eu colocar a sua vinheta aí.
1: Procura aí, pessoal.
0: A tua?
1: Não, a dele.
0: Ah, já coloquei.
7: Já foi.
0: É porque eu tô com volume baixo aqui.
7: E aí, o Bosco, a Conmebol já comunicou que não vai colocar para os torneios que estão em andamento, né, Sul-Americano e Libertadores,
0: certo.
7: A regra que ficou apelidada de Lei Vini Júnior, que é aquela do jogador falar com a mão na boca e ser expulso, né? E aí, para o que a gente tem visto nos últimos tempos nas competições sul-americanas, um prato cheio aí para os casos de racismo, né? Infelizmente. É. Como sempre, a Conmebol dando um mau exemplo, né?
0: Ó, gente, agora com a permissão dos senhores, eu vou fazer um intervalozinho e a gente volta já. Aqui na Nova Brasil, é só eu achar aqui que eu já o coloco aqui. Vamos lá.

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7: Voltou.
8: João Bosco Faria.
7: Apaixonado pelo futebol. Acabou. Argentina, finalista da Copa do Mundo, professor Luiz Eduardo.
9: Acabou sim, foi de virada. Deu a Argentina 2-1, duas assistências do Messi, o primeiro do Enzo Fernandes, o segundo do Lautaro Martínez. E aí o Gordon até fez o gol de 1-0, mas deu a Argentina, Espanha e Argentina, próximo domingo a decisão da Copa.
7: Bom, e eu vou dizer logo que eu sou Espanha.
10: Dois.
11: Ninguém sabia.
10: Três.
7: Ninguém sabia, hein?
12: Não vou dizer que eu torço Espanha, vou dizer que eu torço contra a Argentina.
7: Hein? Rapaz, acabou andando, ficando só dois mesmo, rapaz.
10: Acertou mesmo, foi?
12: Agora, a verdade é que tá configurando uma coisa. Todos que o Jota torceu, perderam.
7: Todos.
10: Vocês que torceram, né? O que eu torci deu, que foi Espanha, né?
7: Não.
10: Foi, eu torci para a Espanha.
7: Você tava torcendo contra a França.
10: Eu tava torcendo contra a França, tava torcendo contra a Argentina. Tava torcendo contra a Noruega. Tá por esse pessoal todo aí. E você não, é porque vai dar não sei quem, vai dar França, vai ser a campeã.
13: Eu tenho uma boa notícia.
7: Olha aqui, o Dacildo Mourão colocou aqui pra mim, agora, antes de você, sem querer cortá-lo. O comandante da arbitragem cearense acusado por 5 árbitras, não são 4, não, segundo o Dacildo aqui, são 5. É árbitras da Federação Cearense de Futebol, suposto assédio, suposto estupro. Sim. Rapaz, tem estupro no meio, Felipe Moura. Olha aqui no microfone aí. Não, tá dizendo que...
14: Segundo as denúncias, né, um árbitro alega, supostamente, a versão dela, né, cabe à justiça averiguar, uma relação durante uma confraternização da arbitragem, né, no final do ano de 23. Então, são vários fatos de várias árbitras que chegaram ao mesmo tempo para ser apurado.
7: Peraí, mas assédio é uma coisa, estupro é uma coisa muito pior.
14: Isso.
7: É?
14: Tem acusações aí de assédio sexual moral, de importunação e de estupro, né? No combo das denúncias.
12: É, assédio é tentativa, né? Estupro é configuração
7: do fato. É o fato consumado.
14: É uma árbitra alega que houve uma relação forçada durante uma confraternização da arbitragem, né? Aí vai ficar ao crivo da Polícia Civil, posteriormente da Justiça, analisar, né, se constatando a veracidade, né, tomar as medidas cabíveis.
7: Eu,
14: né?
7: Não desejo para ninguém o que essa pessoa vai passar nos próximos meses ou nos próximos anos. Eu não desejo para ninguém.
12: Se foi casado, se é casado.
7: Se é casado, acabou o casamento.
12: Acabou o casamento, já começa por aí.
7: É?
12: Tem filhos, isso vai repercutir.
7: É, meu amigo. Situação... O cara às vezes não pensa direito, perde o controle. Tô dizendo que ele é culpado, não. Tô dizendo que for culpado.
14: Sim, sim.
7: Né?
14: Pelos exemplos que a gente tem de outras situações, né, o Bosco? Que. De situações que chegavam.
7: No futebol, por exemplo. No futebol, teve o caso do Rompinho, que ainda tá preso.
14: Ainda tá preso.
7: Do estupro.
14: E o do Daniel Alves, que passou bom tempo preso, mas conseguiu reverter a decisão em segunda instância e foi absolvido, né? Hoje está solto.
10: Ele provou o contrário, que não aconteceu.
14: É, na realidade, foi por. Na segunda instância, foi por insuficiência de prova. Não quer dizer que não tenha sido, né? É que não houve prova suficiente.
10: Quando foi uma armação. Sabe o que é armação?
7: Não, que ninguém é do lado do quintal do Ipu.
14: Quem sabe, só quem sabe o que é armação é quem trabalha com óculos, né? Faz armação pra botar lente.
10: Engraçadinho.
9: Ô, moço. Deixa eu falar sobre a Argentina, né, em finais de Copa.
7: Diga, professor.
9: Essa é a sétima final da Argentina em Copas do Mundo. A Argentina venceu 3, perdeu 3. Aí pro tira tema agora. Ela foi vice-campeã em 1930. Campeão foi o Uruguai. Foi vice-campeã em 1990. Perdeu para a Alemanha, na época, a Alemanha Ocidental. E foi vice-campeã no Brasil em 2014, quando perdeu para a Alemanha. E foi campeã em 78, em cima da Holanda, 3-1. Campeã em 86, em cima da Alemanha Ocidental, 3-2. O Maradona deitando e rolando.
14: La mão de Deus.
9: E 2022 no Catar também, em cima da França dos pênaltis.
7: O Brasil foi campeão 5 vezes. Quantas vezes ele foi pra final?
14: Fora 7. Brasil. 2 vices, né? Perdeu em 50 e perdeu em 98.
12: Saudade.
14: Perdeu em 50 pra pro Maracanaço, né? Pro Uruguai, gol do Didier.
7: E pra França
14: em 90. E pra França com aquele passeio do Zidane 3-0 pós-convulsão do Ronaldo.
7: O primeiro foi em 1950. Em 50. Perdeu pro Uruguai.
14: Isso.
7: Pronto.
14: O retorno das Copas do Mundo após a parada da guerra, né? Tivemos duas Copas não realizadas por conta da guerra.
7: No período da Primeira Guerra Mundial.
14: 42 e 46, não tivemos essas duas Copas, né?
7: Na Segunda Guerra Mundial.
14: Na Segunda Guerra Mundial.
7: Perfeitamente, porque a primeira Copa do Mundo foi em 30.
14: 30, no Uruguai.
7: No Uruguai.
12: E a Argentina, em ganhando isso, tem tudo para ganhar, esse próximo, porque esse ano está tudo indicando que é a Argentina. Nada me tira da cabeça que a gente não vai ser campeão.
7: Ano passado, da Copa passada e nessa Copa aqui também. Né?
12: É. Aí vai ficar uma Copa do Brasil. Vai ser tetra e já ela passa do Brasil.
14: Mas não, mas tenho... vai se igualar a Alemanha e a Itália, né? Que também são tetra, mas estão batendo na trave.
7: Mas acontece que e na próxima Copa do Mundo, a próxima Copa do Mundo não vai ter mais o Messi, né? Que o Messi é 50% desse ou mais.
12: Quem disse que não?
7: 50%. Não, o Messi não dá mais pra jogar, não, tio. O Messi tem 39
12: anos. 39
7: anos? 39.
12: E naquela tua teoria de que a partir dos 30 você vai viver até os 130?
7: Ah, então tá certo. Doido pra chegar essa época.
5: Mas olha, Bosco. Tem uma boa notícia para os torcedores da Espanha. A EA Sports, que é uma empresa, uma indústria, né, uma empresa que produz jogos eletrônicos. Uhum. Ela tem um histórico de acertos, previu corretamente os vencedores das últimas 4 edições da Copa do Mundo, a Espanha em 2010, a Alemanha em 2014, França em 2018 e a Argentina em 2022. Ela fez uma previsão lá em junho e colocou a Espanha sendo campeã.
7: Foi?
5: Foi.
7: Então vai ser. 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
12: Petrolina.
7: Por uma das indústrias de bebida.
12: A Copa, né? Quando ele. Aquela safadeza que ele fez. Aquilo ali para um presidente de FIFA é horrível, né? Dos Estados Unidos chegou para ele e disse: olha, é uma vergonha o meu melhor jogador ficar fora da decisão. Ele rasgou tudo que é regra de futebol, Aí disse, não, ele não está suspenso. Ele foi expulso nessa partida, aí vai jogar.
7: Ele perdoou como, se, como um rei, naquele tempo, perdoa pronto. O criminoso.
12: Aí o rei lá de cima disse o seguinte.
7: O indulto.
12: O rei lá de cima disse, olha, tudo bem, só que você vai levar uma goleada. O rei lá levou uma goleada de 4, aí foi eliminado.
7: Pra sorte dele.
12: Dos Estados Unidos. Que sorte dele, não. Aquilo ali é cafajestado que ele fez.
14: Quer uma curiosidade, Titi? O jogador envolvido nessa confusão, né? O expulso que voltou, o...
5: Balogan.
14: Balogan. Você sabia que os pais deles são ingleses e o fato de ele ser norte-americano foi um acidente de percurso. Os pais tinham viajado para os Estados Unidos. A mãe dele, como ele diz, no bom cearense, com o bucho pela argola já com 9 meses. E na hora do embarque de retorno à Inglaterra, a companhia aérea não autorizou o embarque porque ela já estava com estágio avançado e temia que ela poderia dar à luz
12: sintomas de parto.
14: Em voo. E aí, com isso, ela ficou nos Estados Unidos e o menino nasceu americano. Hoje podia estar jogando na Inglaterra, né?
12: Pois é.
14: Olha aí como é as voltas, né? Que a vida dá, né? Ela foi proibida de embarcar pela companhia aérea e o menino nasceu nos Estados Unidos.
7: Pois é, rapaz.
5: E é engraçado que teve essa anulação, que o presidente, né, o Trump, pediu para ser anulado esse cartão vermelho. E o Balogan depois veio falar que toda essa polêmica, né, depois do cartão ter sido anulado, prejudicou a seleção estadunidense, que afetou a moral deles, abalou o psicológico deles.
14: É, o que tem nós temos de concreto é que diante
7: é o Laranjão é meio doido.
12: É. Doidão ele.
14: Diante dessa situação... houve uma denúncia, né, formulada junto ao Comitê Olímpico Internacional, uma vez que o futebol é uma das modalidades, né? E o COI abriu uma investigação sobre essa situação, podendo trazer alguma penalidade ao Infantino no que tange a parte dos esportes olímpicos, da atuação dele no futebol dentro da, como modalidade olímpica, né? E aí o COI monitora todo esse tipo de situação, de eventuais interferências políticas nas confederações internacionais de cada modalidade esportiva, né? A FIFA não está isenta dessa possibilidade.
9: É, sobre essa final Argentina e

0: Hoje nós tivemos a repercussão da apresentação do Brits lá no Vitória, né? E o Papelim enalteceu e trouxe um fato curioso sobre a época em que estava no Fortaleza. Naquele período da crise do Fortaleza, no ano passado, ladeira abaixo. Ele relatou que houve uma reunião dele, Marcelo Paz, Marcelo Boia, com os líderes do elenco, né? E foi perguntado quanto eles queriam de premiação para tentar tirar o time daquela situação, livrar do rebaixamento, e o Brits tomou a frente. Nós não estamos em condições de exigir nada. No final, se a gente escapar, o Marcelo Paz tem condições aí, ele tem condição de dar o bicho que ele achar que é conveniente, mas a gente está em condição de estar exigindo premiação para fazer uma coisa que é a nossa obrigação. Aí o Papelim enalteceu essa postura do Brits de ter tomado a frente nessa reunião com os líderes no ano passado e relatou esse caso hoje. Hoje não, é de ontem para hoje, né? Na apresentação do Brits lá no Vitória, repercutiu hoje, né?
1: É engraçado a gente ver o Brits do herói ao vilão. Aquela frase, ou você morre como herói ou você vive o suficiente para ser um vilão. E é curioso porque é totalmente diferente do que a gente viu. Viu assim, né? É diferente do que a gente viu esse ano. Que saíram os boatos, né, de que o Brits foi lá cobrar pagamento e tudo. É. E saiu agora essa história, né, com o Papelim, de que o Brits foi lá e falou, né, que eles não estavam em condição de pedir bicho até eles conseguirem provar que sairiam da zona de rebaixamento. E parece até planejado. Parece até planejado para que ele saia com esse mau olhar, para que não se hajam tantas críticas para essa saída do Brits.
2: Essa é um torcedor.
0: Segundo o Papelim, essas foram as palavras do Brits. Ninguém está em condição de pedir nada, vamos lutar. Se a gente se salvar do rebaixamento, você recompensa a gente na medida que você achar viável. E aí o Papelim, segundo ele, né, na apresentação lá do Brits junto ao Vitória, viu ali, enxergou a questão da personalidade forte ali do Brits e o credenciou aí nessa situação, ele hoje dirigente lá do Vitória, para levá-lo ao futebol baiano, né?
2: O Papelim hoje é dirigente do Vitória.
0: Do Vitória,
2: e isso. Dessa declaração forte que resgata a história de um grande jogador.
0: Isso. Esse ano, como disse o Marcos Felipe, nós tivemos essa questão de eventualmente estar ou não cobrando valores, foi uma situação de bastidores. Mas de concreto nós tivemos aquela entrevista polêmica pós-jogo, né? Quando ele falou, inclusive contrastando um pouco com o que a gente comentou no programa de ontem sobre a questão de tratar o clube como empresa, que ele disse que deu aquela chamada, ao que tudo indica, para o CEO, né? Ele não citou nomes, né? Mas ele disse, aqui, muito mais do que jogadores, aqui nós temos famílias, né? Funcionários, existe um clube, né? Enfim, teve toda uma polêmica em relação àquela entrevista, cogitou-se desligamento, ele terminou sendo reintegrado ao elenco e aí saiu agora durante essa janela, né?
1: Foi no pós-Clássico Rei, na Copa do Nordeste, eu acho.
0: Foi numa das derrotas do Fortaleza aí naqueles contratempos de início de temporada, né?
1: Ele fala que é um clube, não é uma empresa, né? Ele exige essa perspectiva do Pedro Martins como um clube, não como empresa.
3: É sobre o Vitória do Papelim, né? O Vitória se reforçou para a sequência da Série A, levando Brits e Pochettino, que estavam no Fortaleza, e o Fabiano Souza, aquele lateral direito que esteve no Ceará. Sim. Voltou para o futebol português e agora está indo vestir a camisa da equipe do Vitória. Vitória que joga amanhã contra o Vasco da Gama. É a volta do Brasileirão às 19h30, direto do Barradão.
4: Muito bem, e vamos já trazer as informações do Ceará, tem informação já também do Fortaleza, já são 18h19, os bons momentos da vida merecem um brinde e o vinho Vale das Videiras irá torná-los ainda mais especiais. 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

0: 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E julho é o mês de férias, é para todos. A gente não continua no gramado, Luiz Eduardo. Comemorando, os jogadores não arredaram o pé ainda, comemorando com a torcida.
1: Verdade.
0: O estádio, evidentemente que a torcida inglesa já foi para casa. E a Argentina presente aqui no estádio.
1: É, uma conquista, a gente fala, conquista, chega a decisão, da forma que foi, os caras estão ainda comemorando, né? Comemorando sem acreditar, porque a Argentina mostrou muita raça para virar um jogo contra uma Inglaterra que, teoricamente, taticamente, é bem organizada, mas que não conseguiu segurar a pressão da Argentina.
0: Verdade.
2: Essa estrela maior, o Kane, não jogou praticamente, porque a Argentina foi... Eu fiquei impressionado logo. Na hora de trocar o hino, cara, os caras agarravam a camisa do outro aqui pela bitaca, como a gente diz aqui no Ceará, parecia que o mundo ia se acabar, cantando em todo mundo com fervor impressionante. Raça que o jogador brasileiro deve ficar morrendo de vergonha naquela hora.
3: Bosco, tem notícia do Fortaleza?
0: Vamos lá.
3: Contratação lá pelo lado do tricolor do PSI também.
0: Sim.
3: É Natan Fogaça, um centroavante de 27 anos, tem passagem pelo Novo Horizontino e estava atuando pelo Mirassol. Em 2026, ele tem 20 jogos, 3 gols. Ele não era titular. Em 2025, tem 26 jogos pela Série B no Novo Horizontino e 6 gols. Ele não tem muitos gols na carreira. Em 180 jogos, ele tem 33 gols. 13 gols desses 33 foram pela USL Championship, que é uma liga de futebol nos Estados Unidos, que é como se fosse uma segunda divisão por lá.
0: Certo.
3: Mas chega aí o novo centroavante do Fortaleza, Natan Fogaça.
0: Natan Fogaça. Muito bem. Eu já tenho aqui o noticiário do Fortaleza, com o repórter Wesley Lopes. Eu acho que eu posso colocar agora, turma? Pra gente debater. Pra gente debater, então eu vou colocar agora a matéria do repórter Wesley Lopes.
4: Um forte abraço a você, amigo torcedor, a você, amiga torcedora, que já está ligado, conectado conosco aqui dentro da Nova Brasil em Campo, chegando com as principais informações do Tricolor de Aço, Leão do Parque dos Campeonatos, que há pouco tempo, alguns minutos atrás, encerrou as atividades aqui no Centro de Excelência Alcides Santos, no PSI, visando o compromisso da próxima sexta-feira, às 21 horas, na Arena Castelão, diante da equipe do Novo Horizontino. O treinador Thiago Carpini, que para esse confronto não poderá contar com seu lateral direito titular, Maurício Mucuri, que acabou levando o terceiro cartão amarelo diante do Atlético Goianiense, e provavelmente teremos Maílton como peça titular na lateral direita da equipe comandada pelo treinador tricolor. Fortaleza que vai em busca de seguir atuando bem dentro de casa, já que tem um dos melhores retrospectos, né, melhores aproveitamentos da competição como mandante, e espera mais uma vez poder, diante do seu torcedor, conquistar mais 3 pontos para seguir lutando, para seguir sonhando com o acesso para a Série A de 2027. Mas deixando agora um pouco de lado as quatro linhas e falando sobre mercado da bola, o Fortaleza deve anunciar nas próximas horas a contratação do centroavante, o atleta de 27 anos, que é exatamente Natan Fogaça. Ele que vem da equipe do Mirassol, deve assinar com o Fortaleza com um contrato em definitivo até dezembro de 2027. Na atual temporada, ele fez 20 jogos e marcou 3 gols com a equipe lá do interior de São Paulo, a equipe do Mirassol. Muito se falava em Tiquinho Soares, em Pedro Raul, em outros nomes, e o Fortaleza acabou surpreendendo com esse acerto com o centroavante brasileiro Natan Fogaça, que chega para ser aí o novo camisa 9 do Fortaleza, ou pelo menos ter essa disputa sadia com o argentino Militão. Continuando a falar sobre o mercado da bola, o zagueiro do Fortaleza, Luan Freitas, ele que tem se consolidado como peça titular na equipe comandada por Thiago Carpini, recebeu uma sondagem do Cerezo Osaka do Japão, e isso ainda de forma oficial, ao questionarmos pessoas ligadas ao clube, nos repassaram que isso não chegou. Porém, nós tivemos acesso a algumas informações de que o clube japonês procurou sim o staff do jogador, mas nada de oficial chegou para o tricolor de aço. Lembrando que recentemente, na última semana, o Fortaleza oficializou a contratação de um zagueiro, que foi o zagueiro Neres, que veio da equipe do Vitória. O tricolor encerra os preparativos visando o jogo da sexta-feira amanhã, novamente às 16 horas, no Centro de Excelência Alcides Santos, no PC, e aí entra em regime de concentração e só fica aguardando momentos para se dirigir até a Arena Castelão e ir em busca de mais 3 pontos super importantes dentro da tabela de competição do Campeonato Brasileiro da Série B. E há poucos minutos, o Fortaleza, na categoria sub-20, conseguiu vencer a equipe do Calcaia fora de casa, lá no estádio Raimundo de Oliveira, pelo placar de 2-1, e segue invicto no Campeonato Cearense de Futebol da categoria. Henry e Matheus marcaram os gols da vitória do Tricolor de Aço, que segue aí vivo na luta pelo tricampeonato do Campeonato Cearense Sub-20. Eu sou Wesley Lopes e, se Deus quiser, retornamos amanhã, quinta-feira, com mais informações do Leão do PC aqui dentro da Nova Brasil em Campo, equipe apaixonados pelo futebol.
0: Aí a matéria do Fortaleza, inclusive já ratificando aqui a contratação desse centroavante aí. E aí?
2: Fortaleza precisa se mexer. Afinal de contas, perdeu 2 peças super importantes, que provavelmente vão ser titulares lá do Vitória. Jogam muita bola, tanto o zagueiro quanto o meia. E o Fortaleza precisa começar a se mexer, se reforçar para retomar um caminho que não me parece muito fácil, não. Todo mundo vai se reforçar agora. Como a gente está sem dinheiro, coisa fica complicada, né, Marco?
3: Essa proposta que não foi confirmada pro Luan, né? O Luan Freitas, o zagueiro. Acredito que, se essa proposta for oficializada para o clube, pelo que tu me indica, pelos caminhos, pelos movimentos que o Fortaleza vem tomando, é para vender, né? Porque está precisando de dinheiro, vender o mano de campo, vender os jogadores da base. Acredito que o Luan é um bom zagueiro, é um bom jogador. Eu tentaria ficar, já que perdeu o Brits, que era o titularíssimo da posição. Mas enfim, e falando um pouco sobre o Natan, que a gente até comentou sobre a quantidade baixa de gols que ele tem, fazendo um paralelo, o Sport encaminhou a contratação de um centroavante, Dudu, do México, e eu estava dando uma olhada nos números do Dudu. O Dudu tem 26 anos e tem apenas 21 gols na carreira.
2: Um por ano.
3: Na carreira.
5: Começou menino, né?
3: Então, torcedor do Fortaleza, torcedor do Ceará, se você acha ruim o seu centroavante, acha ruim as contratações que estão vindo, pro Sport, por exemplo, pros outros times, o nível é daí pra pior.
5: É um fenômeno que eu observo, é que no Fortaleza talvez as saídas tenham repercutido mais do que as chegadas, né? No Ceará, as saídas têm um certo quê de alívio por parte dos torcedores, mas ao mesmo tempo de preocupação, porque a reposição não vem num bom nível, né? Pelo menos ao que se apresenta, né? E aí a gente falou há pouco da apresentação do Brits, e eu tava puxando aqui, Edmilson, que quem também foi apresentado no Vitória e trouxe uma fala que repercutiu foi o Pochettino, que estava no Fortaleza também, né? Segundo o Pochettino, na sua apresentação lá, o Vitória, ele disse que o Fortaleza tem muitos problemas e que ele, Pochettino, estava precisando de novos ares porque não se sentia mais útil ao Fortaleza, e que
2: reserva, né?
5: E aí que, em comum acordo, ele preferiu sair, mas não deixa de ser uma fala forte, né? Ele chegar no outro clube e dizer que o clube onde estava tem muitos problemas. Aí, que problemas são esses, né?
2: Imagina o que pode acontecer, né? Aquelas previsões meio que negras de que pode cair numa situação sofrível de zona de rebaixamento, ou pelo menos perigo. Tem isso muito aí nas redes sociais.
5: Eu acho que o que mais conforta hoje o torcedor tricolor é a posição do Fortaleza de tabela. Está ali no bolo, está no G6, está numa faixa segura. Mas a gente conversava bem pouco aqui na interna sobre o bate-papo que a gente tem com alguns torcedores do Fortaleza que acreditam que a posição de tabela não é 100% condizente com a realidade e que temem que numa eventual derrota isso pode ser um passo para o time degringolar. Eu acredito que não. Eu vejo que o Fortaleza tem condições de se manter ali naquela patamar onde ele está ali, na briga ali entre os seis, né? E eventualmente ficar ali namorando com aquelas duas primeiras vagas que são do acesso direto. Se não, vai para esse quadrangular aí do quarto ao sexto. Mas tem condições de ficar naquela zona de tabela ali onde ele está.
1: É o Fortaleza que vai reencontrar um velho conhecido, né? O Robson, atacante. Já tem 10 gols com a camisa do Novo Horizontino. É um jogador fundamental no esquema do Enderson Moreira, que também treinou o Fortaleza e treinou o Ceará. Sim. E o Robson tem 10, ele está a um gol do artilheiro, que é o Mikael do CRB. Já que o Bruno Santos, que estava no Londrina e tem 11 gols, esse já foi para a equipe do Mirassol. Então o Robson vai estar à disposição. Agora o Enderson também detonou, criticou a questão da logística no último jogo contra o Operário. Ele reclamou bastante que o time do Novo Horizontino ele está sendo prejudicado com relação à logística, já que foi até o Paraná para pegar o Operário, voltou para São Paulo e agora vem para pegar o Fortaleza aqui na próxima sexta.
0: Gente, com a permissão dos senhores, vão ter que aguentar um pedacinho aí, porque eu vou fazer o intervalo e volto já já.
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0: Dom Bosco.
1: Voltei! E a festa não acaba, não para nunca. Os jogadores continuam lá no gramado ou já, o pessoal já saiu, Edmilson?
2: Saiu o pessoal da Inglaterra. A Argentina tá lotado, né? Agora sabe o que acontece? O Mick Jagger disse: não tem nada a ver comigo, eu sou é cantor.
1: Não, ele foi. Ei, ele disse que ele é azarado, a turma do Brasil disse que ele é azarado. É. Foi torcer pela Inglaterra, se lascou.
2: Ele e o filho dele, que é filho da,
3: ele da tem, Chimera, ele tem, Jimena, tem que tomar um banho na bica do Ipu pra tirar esses caia dele. Tirar, não, a bica do Ipu lá no Lima Campo do
1: lá,
3: Titi,
1: ó,
3: viu?
1: Lá no Ipu tem muita água, quem não tem é lá, ó.
3: No quintal, lá no quintal. Quintal.
2: Que história é essa?
1: Nem cacimbão não tem.
2: Vocês fazem muita hora com
1: pé da serra, pé da serra, tem muitas cachoeiras, né? Caindo da bica.
2: Diz ele que quem abastece.
1: O quê?
2: O Ipu de água.
1: É Santa Quitéria?
2: É Santa Quitéria.
1: Mas, fala o que falta. Não pode nem cavar um poço lá que vem urânio. Se defenda aí, Jotão. Se defenda aí no microfone.
3: Defenda a sua terra.
2: Você vai fazer uma pergunta ao Jotão? Posso?
1: Tá dizendo, mas tu foi escapar da queda, foi lá.
2: Eu queria perguntar ao Jotão, quantos reforços o Ceará já contratou até agora, Jota?
1: Pelo que eu tô vendo aí, 9.
4: Muito bem, até aqui 8 jogadores o Ceará contratou, viu, Edmilson Maciel? Ou seja, o Brian, que é lateral direito, o Brian Borges, o lateral esquerdo, Sávio, que já vai jogar agora no próximo
2: Deus
4: jogo.
2: Quiser.
4: É. O meia Lucas Mugni, o meia Giovanni Pavani, o atacante Renzo Lopes, que daqui a pouquinho vai falar com a gente aqui na Nova Brasil. Tá o atacante Nico Ferreira, né? E o atacante Ryan Santana. E agora está anunciando aí o mais novo contratado, que é o Thalisson, que é zagueiro. É um jogador do Curitiba que está emprestado ao Remo. E o Ceará está conversando com o jogador. E em breve vai anunciar ele como novo reforço ali para a zaga do Alvinegro.
2: Não deixa de estar se mexendo.
4: Isso.
2: Tentando, diante de tantas dificuldades econômicas, principalmente, e o reflexo no financeiro, mas diante de tantas dificuldades, a diretoria do Ceará, o presidente está se mexendo, né? Há uma pressão de fora contra o presidente, coisa impressionante. Agora. É complicado para arrumar o time, né? Tá vendo jogadores sem ter.
5: Isso. Na teoria, os jogadores que foram contratados, aí eu volto a falar, na teoria, são melhores do que estão, do que os que estão aqui. O Sávio provavelmente vem para ser titular, o Giovanni Pavani, o próprio Nico, porque o Ceará hoje não tem pontas, né? Contratando o Nico, precisa trazer pelo menos 2 pontas. Vem o Ryan Santana? Tudo bem. Mas o Ryan Santana vai demorar até estar disponível, creio eu. Porque vai ter que esperar o CSA definir o seu futuro lá na Série D. E, como eu falei, os jogadores que estão vindo, teoricamente, são melhores. Se não forem, se infelizmente permanecer uma fase ruim, aí vai ficar muito difícil pro Ceará lutar para esse acesso para a Série A.
1: Se vir um jogador bom, acesso, rapaz, essa altura da competição, na metade.
2: Acesso é a Série B.
3: O acesso hoje é a manutenção na Série B, na condição de tabela que ele
1: está. É isso que eu ouvi ele falar. O Marcos ele falou em acesso. Acesso é a primeira divisão, nós já estamos na segunda. Se a gente mantiver esse nível aí, já tá bom.
2: O status atual de Série B, né?
3: O campeonato do Ceará hoje é um campeonato de recuperação, segundo momento de manutenção, e daí pra frente, se vier alguma coisa, se que mantiver, vier é lucro, né?
6: É. E o Renzo Lopes, que já vai falar conosco aí, né, com o Jota, ele... Ele em coletiva hoje, ele falou sobre as características dele. É um cara que tem 1,92, então ele deve estar buscando jogo. É para ficar dentro da área. Então, dentro da área para receber cruzamento. Mas se ninguém cruzar, vai ficar difícil. Ele vai ter que buscar esse jogo.
1: O professor Luiz Eduardo, me traga aí alguns jogos da Série B, que é pra gente já voltando aos poucos aqui. Era só Copa do Mundo. Copa do Mundo acabou, gente. Agora vamos voltar pra Série B, que é a nossa
6: realidade.
1: Nossa,
6: né?
1: Realidade.
6: É a Série B que já tem jogo.
1: É a nossa farinha com rapadura.
6: Eu ia dizer farinha com açúcar.
1: Vai.
6: Pois é, rapaz. CRB e Náutico, eles abrem a 18ª rodada. Esse jogo já vai ser amanhã, às 20 horas, lá no estádio Rei Pelé. O Náutico vem caindo de produção. Já está bem abaixo do que ele estava entre os 6 melhores. Está em 13º, tem 21 pontos. O CRB Ele está na 15ª colocação. E se vencer o Náutico, ele manda o Náutico para a 14ª colocação. Aí, depois desse jogo aí, na sexta-feira, além de Ceará e América, América e Ceará tem São Bernardo e Avaí, Juventude e Cuiabá. Além também de Londrina, Botafogo de Ribeirão Preto, Fortaleza e Novo Horizontino. Aí, no sábado, tem Ponte Preta e Goiás, Criciúma e Vila Nova. Esse jogo, Criciúma e Vila Nova, é o confronto do primeiro contra o segundo. O Criciúma está em primeiro lugar, joga sábado, e o Vila Nova é o segundo. Na Ilha do Retiro, sábado, tem Sport e Operário, um jogo difícil para a equipe do Sport. E aí, somente Atlético Goianiense e Atlético se enfrentam 18 horas no sábado, concluindo essa que é a 18ª rodada do Campeonato Brasileiro, Bosco.
1: Beleza, tá tudo...
3: Temos dois confrontos diretos, com o G6, né? O primeiro e o segundo, aí Criciúma e Vila, e o Fortaleza que pega o Novo Horizontino aí, o sexto e o quarto. Então, dentro do G6 temos dois confrontos diretos, né? Pro Fortaleza, aquele velho jogo de 6 pontos, né? Vence, ultrapassa e perder, nem pensar, porque aí o outro desgarra, né? Tanto, já tá na frente.
5: Tanto o Ceará quanto o Fortaleza tem um confronto direto, né? O Fortaleza lá na parte de cima e o Ceará na parte de baixo enfrentando o América Mineiro.
2: E a preocupação do torcedor do Ceará é que o Ceará tá enfrentando alguém que tá abaixo dele.
3: O Fona.
2: Pois é.
3: O Fona.
4: Então vamos ouvir o Renzo Lopes, né? Que já tá à disposição do técnico Daniel Paulista. Ele, no primeiro momento, fala do carinho, da torcida.
1: Peraí, que você vai mandar eu botar aqui? Você vai mandar eu colocar alguma sonora, não?
4: Não, eu ia botar aqui, né? Mas eu mando pra ti. Eu vou mandar pra ti, não, que é melhor. Sai por aí.
1: Coloco por aí mesmo. Não tem problema, não.
4: Tá certo. Então ele fala do carinho que recebeu da torcida, né? Ao chegar, fala que tá bem fisicamente e que já está à disposição do técnico Daniel Paulista. Vamos ouvir.
0: Sí, sentí mucho cariño a la torcida. Ahora no estoy acompañando mucho las redes sociales, estoy un poco afastado de eso, ¿no? Acho que para trabajar de la mejor manera y para poder focar solo en el trabajo y en los juegos, es mejor ficar un poco afastado de eso, ¿no? A gente sabe que hoy tem mucha gente ahí en las redes sociales y yo acho que yo, como muchos jugadores, están optando por esa forma de trabajar, y la verdad que ahora yo tenía pegado a parada de la Copa del Mundo. En la victoria fuimos liberados, creo que fue el día 8, mas ahora llegué faz un tiempo ya, estoy ficando muy bien físicamente, cada día mejor, y ahí estoy a disposición del club y del entrenador para, si me precisar, poder ayudar cuanto antes para el club.
4: Isso, ele vai continuar falando com a gente. Ele diz que no Vitória já chegou jogando e que o treinador do Ceará também está chegando agora e que pode virar esse momento do Ceará que não está indo muito bem. Vamos ouvir.
0: Boa tarde. Sim, na verdade que lá no Vitória eu cheguei jogando mais, né? Depois, infelizmente, tuve una lesión que me dejó un poco fuera del gramado. Ahí cuando volteé ya él estaban haciendo las cosas muy bien, o Renato como René, que llegó haciendo mucho gol. Entonces ahí cuando tiene mucho jugador no elenco, uno fica teniendo menos oportunidades, ¿no? Mas siempre estuve allá trabajando y entrenando a mejor manera. Y nada, respecto a Ceará, sí, asistí al juego otro día, ¿no? Mas yo creo que ainda es muy cedo para dar una opinión sobre el time otro día, porque el entrenador está llegando ahora, tiene jugadores nuevos también. Entonces, yo creo que a gente tiene que trabajar mucho para que las cosas acontezcan, ¿no? Y no tengo duda que mudando un poco la energía, trabajando como a gente está trabajando, no tengo duda que a gente va a virar esa llave y va a dar todo más que cierto.
4: E ele ainda fala um pouquinho aqui, ele fala da vida particular dele, a mulher é brasileira, ele diz que a mulher é brasileira. Legal. Diz que está conhecendo o Mugni, que é argentino, e para ele o que importa é o clube e o dentro de campo mudar essa coisa que está acontecendo com o Ceará, essa situação do Ceará no momento. Vamos continuar ouvindo.
0: Na verdade que, como falou hoje, Minha mulher brasileira, estou um pouco já adaptado com o Brasil, né, com o idioma, com tudo, mas sem dúvida que o Muni, não só para mim, né, é um cara muito importante para o time, né, é um cara muito experiente que já vestiu essa camisa de uma grande maneira e é um cara que todo dia está sempre trabalhando muito bem e ajudando os caras mais novos para evoluir. E eu acho isso muito, muito bom, né? E com certeza que ele está me ajudando muito e a gente está se conhecendo e tomara que dê certo fora, mas também dentro do campo.
4: Muito bem, esse é o Renzo Lopes, contratado do Ceará. O Ceará que busca um goleiro, tá tentando aí mais um goleiro, um volante e mais um atacante. Esses jogadores que o Ceará ainda está no mercado, fora o Talisson, que já está acertado com o Ceará.
6: Ô Jota, só um detalhe, Edmilson, importante também, é que o Renzo, ele teve uma contusão, e quando ele se recuperou da contusão, quem já estava no ataque era o Renato Kaiser e o cearense, o René. E aí os dois estavam muito bem ali no ataque e ele acabou perdendo espaço. Por isso também que ele acabou ficando de fora, teve uma baixa minutagem e acabou sendo aí negociado no Ceará.
2: Agora ele fala muito em trabalhar. Ô, Renzo, você não precisa trabalhar não, você precisa fazer gol. O Ceará, o que está com carência é de gol, não é de trabalho não. Lá a gente tem um bocado de operário, um bocado de funcionário, tudo trabalhando. Você precisa chegar e fazer gol, não é negócio de trabalhar não.
1: Verdade.

0: É... Bom, Tiotão, mais alguma coisa aí? Quer comentar sobre o que o atleta falou, a chegada dele aí, o Marcos Felipe?
1: Pelo que eu ouvi falar, ele é um bom cabeceador. O Ceará ultimamente tem lançado...
2: 90 e tanto, né?
1: É, o Ceará tem lançado bolas na área, sem, a torta e a direita, né? Sem pensar. É, precisa de objetividade nesses lançamentos. O Renzo é um jogador de área, é um jogador mais parado ali, esperando receber a bola para finalizar, para cabecear. Talvez ele case bem com esse time do Ceará, talvez ele case bem com as ideias do Daniel Paulista. Agora temos que ver, né? Porque às vezes parece que tem algo instaurado na equipe do Ceará que nada funciona. Porque a gente vê uns jogadores, por exemplo, o professor até citou em um programa que o Janderson e o Pagno Sá estavam no Vila Nova, inclusive o Janderson fazendo gol no Vila Nova, mas quando esses jogadores performam aqui no Ceará, performam muito mal. Então, às vezes eu sinto que tem que escavar ali o CT do Ceará para ver se tem alguma coisa enterrada ali por baixo, porque sendo, é inacreditável.
3: Sendo assim, o Ceará trabalha, tá trabalhando agora para preparar o time para o jogo contra o América, que é na sexta-feira, às 7 da noite. E o Sávio jogando, muito provavelmente ele vai botar o Richard, o Brian na direita, o Éder, o Luiz Otávio, o experiente, né? Luiz Otávio zagueiro, eu acredito que ele vai com o zagueiro, me parece, não sei se o Júlio César sentiu alguma coisa, eu não tenho essa informação. E o Sávio fazendo a sua estreia, o Sávio na lateral esquerda. Aí ele vai começar no meio com, muito provavelmente com o Richardson e com o João Gabriel. Aí ele vai ter o Mugni, ele vai ter o Juan Alano, o Melk e muito provável o Renzo, né? Fazendo a sua estreia. Porque o Luca não foi muito bem no jogo passado. Esses dois jogadores aí, o Sávio e o Renzo, deverão estrear, né? Fazendo as suas estreias contra o América Mineiro lá no Independência, na próxima sexta.
4: O Luca já não vem bem desde o ano passado, né? No...
3: O Luca, é.
2: Desde que voltou.
4: Desde que voltou, né?
1: Ele furou uma bola. Agora,
0: no jogo passado ele foi triste.
2: Agora, eu tomei conhecimento que o Rafael Ramos deve voltar titular, porque o técnico conhece e vai dar uma chance para ele. Porque o Brian só tem um apadrinhamento aqui. Que é do Jota.
3: Não
2: está produzindo. Não saiu nenhum gol ainda pela direita.
0: É mesmo.
3: Sim, mas o Brian não está para fazer gol, não. O Brian está para defender. O Brian é lateral.
2: Pois
3: o
2: Será
3: precisa, ele jogou muito bem.
2: Será precisa fazer gol. É, né? Traz um centroavante de 1,93m. Aí bota um zagueiro, um lateral que não cruza.
0: Aí o que é que vai fazer? Para que serve esse centroavante?
3: Ramos, né? O Rafael Ramos cruza alguma bola?
0: É porque é o seguinte, o Edmilson tem alguma coisa contra o Jotão.
3: Não.
0: Pode ser, filho.
3: É isso. Ele tá falando uma coisa, ele tá indo contra ele mesmo, porque ele falou, não, o Rafael não joga nada. O Rafael nunca mais ele vai vestir a camisa de titular
2: Rafael
3: do Ceará.
2: Ramos.
3: O Rafael Ramos, lateral.
2: O Rafael foi titular do Corinthians, rapaz.
3: Como é que a pessoa...
4: Bosco, eu tenho pra mim que o Titi Edmilson, quando ele jogou no Juvenil lá do Icó, eles levaram a pizza pra Santa Quitéria, ele tem essa rima com o Jota guardada desde a adolescência, sabe?
3: E eu ainda acho que ele vai tirar um jogador de meio campo, o Juan Alano, pra colocar o Matheus Araújo. Eu acho que ele não conhecia bem, ou não conhecia, ou alguém disse, olha, bota o Juan Alano aí, mas o Juan Alano tava lá no DM há muito tempo. E o Matheus Araújo sempre que entra ali, às vezes faz um golzinho, essa coisa toda. Então, ele podia formar ali no meio o Mugni, o Matheus Araújo e o Melk, né?
2: Agora, o Jota é meu amigo, eu sempre convido ele para comer uma pizza lá na Ana Bilhaca, mas não daquela rua lá? Ali na
4: Vajota.
2: Não, é perto do Lagamaco lá.
3: Deus me livre.
2: Aí ele não vai ter medo.
3: E aí, não, eu não tenho medo, não. Nós fomos lá.
2: Fomos lá só uma vez. Mas a atendente de lá é que me agrada.
0: Titi solteiro, rapaz, tirando pra todo lado.
4: Titi tá com a metralhadora na cara
3: da guerra. Tirando pra todo lado.
4: Dá uma rajada de 100 tiros por minuto e algum canto vai pegar, viu, menino?
2: Tô tranquilo.
1: Falando sobre a zaga do Ceará, talvez essa especulação do Thalisson, né? O Thalisson que provavelmente deve estar vindo do Remo. Inclusive, o Ceará está quase montando um filial do Remo. São muitos jogadores.
3: O pessoal que está encostado lá, ele está trazendo.
1: Exatamente. O Ceará está com esse problema na zaga. A gente viu o Luizão que não foi escalado. Por que ele não jogou?
3: Contundido. Mas tem uma relação aí de contundidos, ele está no meio.
1: Pronto, o Luizão contundido, a gente viu o Júlio César saindo.
2: Tem uma fisgada no posterior da coxa direita.
3: O Luizão. E o Júlio César?
2: Júlio César.
3: Foi substituído no intervalo.
2: Não saiu.
3: Acho que ele preferiu um jogador mais experiente. Mas conclua.
1: Assim, a gente tem o Luizão como uma contusão, o Júlio César que saiu no intervalo. Será que foi uma contusão? E aí também temos o Éder, que segundo o próprio Daniel Paulista, o Éder fez os 90 minutos no sacrifício. Então, praticamente todos os titulares ali, que quando é a linha de 3, né, são os 3 titulares, quando é essa linha de 2, ficam nessa variação.
2: Aí você está agredindo o Jota quando fala em linha de 3 zagueiros.
1: Ele não gosta muito.
0: 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Gente, o nosso programa aqui na Nova Brasil começa às 5:30 da tarde, vai até às 7:30 da noite. 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Diga aí, Jota.
3: Eu tenho mais uma informação aqui com relação ao Ceará, que era para eu ter passado ontem e acabei esquecendo. Na verdade, o Rafael Ramos, ele está no DM, viu? O lateral direito sofreu uma lesão.
2: Eu sabia.
3: Ligamentar no joelho durante o treino e vai ficar fora por 6 a 7 semanas.
2: Você jogando praga no rapaz.
3: Não, a gente nunca deve...
2: Dois meses que você desejou.
3: Olha, deixa eu explicar a você. A gente não deve desejar mal a ninguém, porque veio pra
2: si. Por isso que eu lhe desejo bem.
3: Eu quero que você fique rico, que você... Aliás, fique mais rico, né? Que você viva muito, não é isso? Que você continue namorando muito. Olha, o Pedro Gilmar, que é o zagueiro...
0: Primeiro ele tem... Peraí, Jotão. Primeiro o Titi tem que arranjar uma namorada aí.
3: Não, ele vai lá pra... A gente vai lá pra comer a pizza lá e ele esquece a pizza e fica olhando pra moça que atende. Pedro Gilmar, que é o zagueiro.
0: Cuidado, né, nos assédios.
3: Sofreu. Ah, pois é, eu fico assédio. Bem caladinho, encolhidinho.
2: É ela que tá procurando.
3: Sofreu uma grave ruptura de ligamento, o Pedro Gilmar, não é? No joelho, jogando pelo sub-20 e está fora da temporada. Pedro Gilmar. Fora da temporada.
2: Seis meses.
3: O Luizão, o zagueiro, desfalcou o Ceará contra o Atlético porque ele sofreu uma tendinite na patelar. Então, aí esses jogadores estão...
0: Onde é que ele sofreu a...
3: Na patelar.
2: É a batata.
3: Depois da batata da perna, embaixo.
0: Sim.
3: Não é batata. Batata é lá no, na terra desse rapaz.
4: Panturrilha.
3: É panturrilha, rapaz. É. Panturrilha. E o patelar é isso aqui. Tá vendo esse nervinho aqui?
2: Ali é o calcanhar.
3: Esse nervo que fica entre o calcanhar, que separa
0: e
3: o calcanhar e a panturrilha.
2: Abaixo da rótula.
3: Não, a rótula é no joelho, rapaz.
2: Mas é abaixo da rótula.
0: Não, Titi. Pro lado posterior.
2: Não, eu tô dizendo que é abaixo da rótula. Se a rótula é no joelho e a patela fica lá embaixo, não é abaixo, não. Ora, mas...
0: O Titi é contra... Tu viu aí, Felipe Moura?
4: E tem uma reima aí, acho que tem, foi rapaz. Isso aí foi no Intermunicipal.
0: Ó, gente, eu tô querendo já falar aí no Ferroviário, já pode ser?
2: Vamos lá.
0: Eu tô aqui com a matéria do repórter Evandro Soares, pra gente colocar e depois a gente debater com o Ferroviário. É, vai ter esse confronto difícil e a gente vai falar primeiro, eu vou trazer o repórter com a matéria. Eu vou trazer o repórter Evandro Soares. Diga lá, Evandro.
5: Olá, amigos, sintonizado. Brasil FM, a Confederação Brasileira de Futebol, CBF, já definiu as datas e os horários para os confrontos das partidas do Ferroviário Atlético Clube contra a equipe do Goiatuba de Goiás pelas oitavas de final do Campeonato Brasileiro da Série D de futebol. Para a partida de ida, o Tubarão da Barra irá até o estado de Goiás para enfrentar o Goiatuba no dia 18 de julho, no próximo sábado, às 18:30 no estádio Divinão, na cidade de Goiatuba. Já o outro jogo que decidirá qual das duas equipes que passará para as quartas de final da competição acontecerá no dia 26 de julho, no domingo, às 17h, no estádio Presidente Vargas, na cidade de Fortaleza, onde o Tubarão da Barra lutará por uma das vagas para competir na Série C do Brasileirão no próximo ano, na frente da sua torcida coral. Amigos da equipe esportiva da Nova Brasil em Campo, Evandro Soares, agora na
0: Nova Brasil FM, diga lá.
2: Eu tava vendo aqui na televisão, os caras fazendo um programa direto lá dos Estados Unidos, do estádio.
0: Sentados...
2: comendo pastel.
0: Na beira do gramado, comendo pastel não, comendo pizza.
2: Pizza. É pizza, né?
0: Então,
2: é.
0: Vamos falar de Ferroviário aí, professor Luiz Eduardo?
4: Bora. Isso aqui era só Bosco. Pegando a deixa aí das informações trazidas aí pelo nosso amigo Evandro Soares, Ferroviário divulgou preços promocionais para quem adquiriu o ingresso até às 18h30 do dia 18. Hoje ainda são 15, né? Fica o alerta aí aos torcedores corais.
2: Sábado.
4: Preço promocional de R$10 e aí a partir do dia 18, né? A partir das 18h30 do dia 18, volta pro valor tradicional de 40 inteira, 20 a meia, né? Arquibancada laranja e amarela, né? E ali nas sociais, 50 inteira, 25 a meia, mas até o dia 18, R$10. Vendas nas vendas físicas, né? No estádio Osir Cabral, nas lojas do clube, né? E nas lojas do patrocinador dele lá, aquela marca de produtos hospitalares que patrocina o clube, né?
6: É bom lembrar que o jogo da volta é dia 26, né?
4: Isso, então já é o time já tentando pegar um fôlegozinho, vendendo já esses ingressos antes do jogo de ida, né, pai?
6: Então é até o dia 18.
4: Até o dia 18, R$10.
6: 10 continho. Então dia 26, um domingo, é o jogo da volta, 17h, Ferroviário e Goiatuba, no estádio Presidente Vargas do Goiatuba, que é azul e branco, as cores do Goiatuba, azul e branco. E o jogo da ida lá em Goiatuba, lá no Divinão, né, vai ser no sábado que vem agora, dia 18, tem Goiatuba e Ferroviário lá no Divinão, 18h30. Então é bom o Ferroviário segurar as pontas aí para decidir em casa, e aí nesse preço de 10 contas aí dá para levar um bom número de torcedores.
4: Sou mais ferrão, viu?
6: E só lembrando que o Iguatu, ele joga sábado agora, lá em Manaus, contra o Nacional. E o jogo da volta vai ser no outro sábado, dia 25.
0: No qual é o horário do jogo sábado, hein, o professor? Sábado, qual é o horário do jogo aí?
6: Do Iguatu?
0: Sim.
6: 16h, lá em Manaus.
0: Certo.
6: E o jogo do Ferroviário também será sábado, lá em Goiatuba, 18h30. Jogo da volta do Iguatu vai ser no sábado, dia 25, lá no Morenão, 16h. Com certeza lotado, tupito total lá o Morenão.
4: Bons públicos lá em Iguatu, nesses jogos e o tanto Iguatu como o Ferroviário, por terem feito boas campanhas na fase de grupo e nas posteriores, tem sempre tido essa condição de decidir fazer o jogo da volta em casa e com bons públicos, tanto no Morenão como no PV.
6: E o jogo do Ferroviário vai ser dia 26, no Presidente Vargas, jogo decisivo contra o Goiatuba, 17h.
3: Eu tenho mais uma informação do Ceará, outra quentinha, viu? Lembra que eu falei agora há pouco que o Ceará estava atrás de um volante? Pois é, o Ceará quer um volante e está negociando com o Curitiba. Essa saiu do forno agora. Pessoal lá de né? Olha, em movimento no mercado da bola, o Ceará tem conversas com o volante, o Alisson, que está no Curitiba. A intenção é ter o atleta por empréstimo lá com o Coxa, a condição de reserva na equipe lá do Paraná pode facilitar a negociação. Ele tem 28 anos e pode atuar como primeiro e segundo volante. A diretoria do Ceará considera o setor uma prioridade após as saídas de Dieguinho e Lucas Lima, e com a ausência de Zanocelo pelo menos até o final de setembro. Pois é, o Ceará está acertando com esse jogador, é um volante, eu disse aqui ontem, falei agora nesse momento, e agora estou checando aqui a informação que o Ceará está trazendo esse jogador, que também o Ceará está trazendo lá do Coxa, mas esse, o outro, o Thalisson, que é zagueiro, estava emprestado lá ao Remo, não é? E o Ceará tem interesse desse jogador, está conversando com ele, com o Alisson também, que é volante. E o Ceará ainda está buscando, além desses dois jogadores que o Ceará está anunciando, o Ceará, agora já são 9. Agora o Ceará está atrás de um goleiro, está tentando um goleiro e mais um atacante, um centroavante.
6: Tem um detalhe dessa coletiva de hoje, do Renzo Lopes, que perguntado sobre o 7, ele disse que na verdade ele gosta ou do camisa 9 ou 31, só que as duas já estavam ocupadas. Aí ele escolheu o 7 em homenagem ao Luiz Soares, porque ele é fã do Luiz Soares, veste a 9.
4: Acho que era aquele outro Luiz Soares, o que jogou aqui, não é não? Do Ferroviário, talvez.
6: Ferroviário, né? Jogou em Iguatu também.
4: Jogou em Iguatu, será que esse era 7?
2: Em cada
3: e eu tenho informação também que, assim como estão chegando jogadores, alguns jogadores do Ceará devem sair. Um é um lateral esquerdo ou dois laterais. Um lateral esquerdo e um direito.
0: Quem são?
2: Sabe quem são?
3: O lateral esquerdo é o Fernando.
0: Vai embora?
3: Eu que em conversas amistosas, né, com algumas pessoas.
0: Ah, você está sugerindo, né, você está supondo. Bancando.
3: Eu não estou sugerindo, né?
0: Supondo.
3: Tá supondo, supondo. Sugerir é uma coisa, supor é outra. Né?
0: Claro que o pessoal do.
2: Agora
0: lá
2: interessante,
3: no,
2: viu?
3: Lá no Ipu ninguém estuda, né?
2: Aí, depois disse que a despeita dele é comigo. É com o Bosco. Olha, a respeito do Fernando, interessante. Você vai lembrar. Algum tempo atrás, no outro técnico, o Fernando, além de ser capitão, era o cara da bola parada do Ceará, que mais aparecia no lateral esquerdo do Ceará.
3: E eu defendi muito o Fernando aqui, cara.
2: Pois é, ele jogava muito bem. Mas teve uma queda
3: impressionante. Nesse jogo, nesse último jogo agora, cara, foi horrível, Fernando. Foi horrível. O torcedor estava pedindo a saída dele no intervalo.
2: Aí botaram aquele outro,
3: aí ele saiu.
2: Foi tudo.
3: Aí ele realmente saiu. O Ceará, como eu disse, já está trazendo o Sávio. Aí o Ceará está em busca de um goleiro, não é? Que o Marcos pode até dar uma espiada aí. O Ceará está buscando mais um centroavante. Então são 9 com 2, 11 jogadores que o Ceará está tentando contratar. Já contratou 9, né? Contratou 9 e com mais 2, 11 atletas.
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3: Bosco, rapaz, sabe quem é que tá na audiência? Audiência importante, viu?
0: Diga aí se é a mesma pessoa que eu tô pensando.
3: Alano Maia,
0: rapaz. Foi nessa mesma figura que eu quero bem danado, rapaz.
3: Pois é, meu amigo, é meu fã, entendeu? Foi meu funcionário, entendeu? Meu comentarista.
0: Onde tem Jotão pra que outro narrar, Alano Maia? Pelo amor de Deus, rapaz.
3: Aqui eu sou titular, rapaz. Eu sou narrador, sou repórter, sou comentarista.
0: Venha nos visitar aqui, rapaz.
3: E sou sócio ainda.
0: Na Nova Brasil, viu, Alano Maia? Pra você me dizer como é que estão as coisas. Nunca mais a gente fuxicou.
4: Ô, Bosco.
0: Diga aí. Mande aí um alô pro Alano Maia.
4: Um abraço para o nosso amigo Alan Maia, né?
3: Bosco. Você conhece o Alan?
4: Foi nosso presidente, não foi da PCDEC? Que eu ainda é.
2: Todo mundo quer que não conhece a figura esplêndida do Alan Maia.
3: Fran Nogueira, rapaz, gente boa. Um abraço ao nosso Fran Nogueira, oh, né,
0: velho? Um abraço pro Fran. Bosco. E o Alan, eu gosto quando ele prepara aqueles eventos, que o homem é cuidadoso, rapaz.
4: Sim,
0: prepara...
4: sim.
0: Inclusive, leva uma mordidazinha pra gente.
6: Eu falei hoje com o Fran Nogueira, que é o presidente da PCDEC, que ele disse que a nova sede da PCDEC será inaugurada dia 1º de agosto,
0: 9
6: da manhã,
0: eu
6: todo
0: não,
6: mundo aqui convidado.
0: Eu não conheço ainda, mas eu ouvi dizer que ficou show. E eu queria que o Alan Maia viesse aqui com o Fran, pra eles contarem aqui como fazer um convite de público, né? Aqui na Nova Brasil e dizer como é que foram as obras, como é que vai ser essa inauguração. Eu só vou se tiver mordida.
2: Disse,
0: tem mordida lá?
2: Alan disse, não se preocupe.
0: Não se preocupe?
2: Alan disse, não se preocupe.
0: Então eu vou perguntar ele aqui. Alan, se você estiver me ouvindo aí, diga que se tem uma mordidazinha.
3: Vai ser de 12 anos pra lá. Se for nesse negócio de 8 anos, dá
2: o
3: certo.
2: O Fran tem uns 51 anos lá. O Fran fez uma reforma gigantesca lá na sede da PCDEC, um andar superior. Mas tá um brinco a coisa lá, viu? A reinauguração nós vamos lá, porque realmente ficou memorável. Parabéns, Fran e Alano Maia, que são os dois que promovem.
0: Dia 1º de agosto é um dia de quê? Na semana?
4: Sábado.
0: Sábado? Eita, rapaz. Mas
6: que dia, hein? Dia 1º é o sábado.
0: Beleza, então.
6: Que dia é pra morder, né? Comemorar a reinauguração, essa belíssima sede que ficou a PCDEC.
0: Eu posso colocar aqui o nosso sambinha? Sim.
6: Vamos lá, rola o samba aí.
0: O convite já está feito aqui para o Fran e para o Alan, para eles baterem um papo aqui e formularem o convite ao vivo. Eu vou colocar um sambinha que eu gosto danado aqui da Nova Brasil. Quem está na mesa de áudio hoje sou eu, viu, Alan? Mas escuta só aí, vê se dá certo.

0: Pronto, tá liberado, tá liberado. Quer, Edmilson? Hein?
1: Vou ter som aqui, rapaz.
2: A gente ouviu o sambinha na interna.
0: É porque eu tô meio amarrado aqui, né?
1: Pra ouvir o samba e...
2: Ô, Bosco, ah, fazendo aí um arremate final aí sobre o tricolor da Barra do Ceará, o Ferroviário. O Ferroviário vai enfrentar o Goiatuba. O Goiatuba que nessa Série D disputou 14 jogos, venceu 7, empatou 5 e teve 2 derrotas. O Ferroviário, nos mata-matas, né, pós-fase de grupo, em todas decidiu em casa, o Goiatuba não. No primeiro mata-mata do Goiatuba, ele enfrentou o Brasiliense, empate em 0-0 em Brasília e venceu em casa 1-0.
0: É.
2: E no último confronto, ele perdeu em casa para o Manauara, lá de Manaus, de 1-0. No jogo da volta, né? Só acaba quando termina, né? O time perdeu, porque perde em casa, aí desviste, aí fora vai favas contadas. Pelo contrário, venceu de 2-1 em Manaus, levou o jogo aos pênaltis e nos pênaltis venceu por 4-3 e aí se credenciou para enfrentar o Ferroviário. O Goiatuba que está distante da nossa retina, né? Porque é um clube do interior de Goiás, tá ali fora do nosso feijãozinho com arroz aqui diário. A gente, por óbvio, né, cobra o futebol cearense nordestino, mas é o clube aí que vai ser eliminado pelo tricolor coral da Barra do Ceará. E aí, aproveitando o ensejo, nós estamos falando do Ferrão, mandar um abraço pro meu amigo Sargento Pinheiro, que é nascido e criado na Barra e torcedor do Ferroviário, ele e a família toda, viu?
3: Deixa eu aproveitar e abraçar o Saulo Maia, que também é torcedor do Ferroviário, e o Horácio Almeida, também é torcedor do Ferroviário. E o Nacional de Manaus, que vai encarar o Iguatu, contratou o Sassá, ex-Botafogo, foi campeão com o Amazonas, estava no Confiança, atleta de 32 anos, vai reforçar o Nacional nessa disputa
0: com o Iguatu. Novo, né? Bastante jovem ainda o Sassá.
2: É o Nacional que passou nos pênaltis, brilhando a estrela do goleiro Rayan, que já passou por aqui, né? Conhecido também, passou por aqui no Ferroviário. Bom pegador de pênaltis aí. E aí fica o alerta para o Iguatu. O Iguatu, ele não teve moleza não, né? Já começou logo pegando a Tuna Luz, ele vem pegando camisas mais pesadas, mais tradicionais do futebol brasileiro nessa Série D. Vai pegar um adversário que já foi, né, um dos maiores clubes da região norte, né? Tava ali no auge do futebol amazonense ali, disputando pau a pau ali com o Remy Paysandu do Pará.
4: Disputava muito com o nosso futebol aqui, né?
2: Demais.
4: Ceará, Fortaleza.
2: Sim, no auge do futebol amazonense, ontem eu trouxe aqui, a gente tinha o Nacional e o São Raimundo, né?
4: Hoje, e o Rio Negro também.
2: Rio Negro, o Fast Clube. Hoje a gente está dando espaço para esses clubes que surgiram recentemente, né? O Amazonas, o Manaus e o Manauara. Mas o Nacional, sem dúvida, é o clube mais tradicional e vai ter aí o Iguatu. É bom não levar esse jogo aos pênaltis, e se possível contar com a ajuda do formigueiro do campo.
0: O Iguatu não vai levar para os pênaltis não, que fez uma campanha extraordinária.
3: E vem demais. Bem. É. Bosco, o América de Natal garantiu classificação eliminando o Trem do Amapá. Beleza, vai pegar o Gama que é o primeiro na classificação geral. Sim. A melhor campanha de toda a Série D do Gama de Brasília.
0: Certo.
3: Mas eu quero falar do América não, e sim do Trem do Amapá. Isso porque o jogador Eduardo Felipe, jogador do Trem, ele foi preso antes do jogo contra o América lá em Natal.
0: Por quê?
3: Motivo: pensão alimentícia. Devendo R$16.584. Estava em um hotel em Ponta Negra quando foi surpreendido pela Polícia Civil e foi preso o jogador do Trem. Não jogou contra o América.
2: Ora, eu não duvido que numa Série D dessa, no outro time não fica monitorando. Será que tem algum jogador do outro ali pra gente prender?
0: E o pior que a polícia vai buscar no momento mais importante da vida do cara fazer um jogo, aí vai ser preso.
2: Nós já tivemos jogadores aqui históricos do futebol cearense tirado de campo.
4: Eu tava naquele jogo.
2: Não digo o nome dele, não, Jotão.
4: Pode falar, mas eu não vou falar, mas pode.
1: Não é por questão ética.
4: É, né? Questão ética.
2: Rapagou as contas do indígena.
4: E é um craque, viu? Jogava muito. Jogou muita bola. Um dos caras mais inteligentes dentro de campo.
0: Você não tem problema com questão de.
4: Umas quatro aí,
0: né?
2: Professor Luiz Eduardo trouxe essa curiosidade sobre.

0: Bocado de gente lá, rapaz, muita gente, um docinho.
1: Sabe que essa memória boa dele?
0: Um docinho.
1: Eu posso dizer?
0: Um cafezinho, um chazinho, uma boa conversa, conversas fiadas, conversas... não tem coisa melhor do que se bater um papo assim na calçada, né?
1: Na verdade.
0: Tinha lá umas 30 pessoas lá.
1: Maravilha. Sabe que a memória
0: é boa? Só tinha um torcedor do Fortaleza, todos os outros... Ah, o Chicão, meu primo, né? Família Franco, Alves, Lero, Pereira...
2: Que é o pessoal do sul da França, né?
1: Eu vou dizer porque essa memória boa do Jotão aqui é nuclear, é urânio lá da Santa da Santa Quitéria.
0: Então um abraço.
1: Turbina. Pra...
0: é minha família, faz parte. Tu sabe que eu tenho só em Maracanaú. A gente não estava em Maracanaú, estou dando só um exemplo. Só em Maracanaú eu tenho 1.498 primos.
2: Você quer eleitor?
3: Nasceram mais três agora.
0: 1.501.
1: Nós colocamos aqui de brincadeira o nome do JG, tiramos o Egito, botamos J Duarte. Aí foi uma confusão aqui que deu.
0: Não, pelo
3: também
0: contrário.
3: Você eu
0: sou Duarte.
1: Por quê? Se me chamar de
0: Bosco
1: Aragão, eu vou achar ruim?
0: Eu sou Duarte Franco Lero Bertoldo Alves Pereira.
1: Então vamos chamar J. Bertoldo. Combinado aí, tu?
0: Tem um tio meu.
2: Lá no, Vieta,
0: tem um tio. Em quase todas as transmissões, quando eu lembro, eu mando um alô pro meu tio.
1: Pois
0: lá
1: então,
0: no Egito.
1: Vamos passar
0: meu tio Bertoldo lá no Egito.
1: Passar um dia te chamando agora de J. Bertoldo.
3: Já que tu falou em abraço, manda um abraço aí pro Zé Leite, rapaz.
1: Zé Leite. Passei lá semana passada. Eu ia com a minha mulher, com a Janiele.
0: Você foi almoçar lá e levou o queijo do rapaz.
3: Ele ligou
1: não,
3: pra
1: passei
3: cá.
1: Pra almoçar não, passei só pra dar um abraço nele.
0: Almoçou, ele levou, cá, dona levou um queijo e uma lata de doce Ambrosia, que é aquele, aquele doce de leite caruzudinho.
3: Um bocado de castanha.
1: Como é que tu sabe?
0: Foi o Zé que me falou.
1: Mas é verdade mesmo, cá, verdade.
0: Viu? E lá tem 11 pessoas lá ouvindo a gente
3: ouvindo
0: agora, nesse
3: agora,
0: momento.
3: No
0: eu não sei pra quem serve o nosso zap aqui.
1: Ele ligou pra
0: cá. Não liga o zap aí.
1: Deixa ele falar, Jotão. O povo da Santa Guitarra, o povo quintal do Ipô, o povo mal educado.
0: Falar, não.
1: Diga,
3: ficou muito feliz com sua presença lá, você e sua esposa, muito honrado, você fez sucesso lá na comunidade. Mas ele não disse que você tem levado queijo na conversa do Jota.
0: Não, ele não disse pra você, mas disse pra mim, aqui na internet.
1: Sim, e o que é que tem o queijo? Eu levei pra morder da batata lá no Ipu.
2: Tira gostinho, bom, ora, queijinho então. De coalho assado.
1: Agora, quando deixa, não tem queijo, a gente vai no doce mesmo.
3: Deixa o garoto fazer a saudação dele, rapaz.
1: Diga aí, Marcos Felipe.
4: Queria mandar um abraço pro meu amigo lá de Brasília, que é torcedor do Capital, falando de Série D. O Capital que, infelizmente, perdeu, né, nos pênaltis pro Nacional. Então, mandar um abraço
1: ele
4: pro...
1: Ele é seu colega de quê? De faculdade?
4: Não, colega virtual. Eu conheci ele virtualmente e aí a gente virou amigo.
1: Ah.
4: Lá de Brasília, João Pedro, inclusive estava no estádio acompanhando o jogo.
2: Atua na área também esportiva? No jornalismo esportivo ou não?
4: Não atua no jornalismo esportivo.
2: Rolês aleatórios, é igual o Ronaldinho Gaúcho.
1: Ô, Marcos Felipe, tem uma curiosidade. Você tem interesse de continuar nessa... Você se formou em quê?
4: Eu me formei em sistemas e mídias digitais.
1: Então tem alguma coisa a ver com o futebol, né? Com a rádio.
2: Tá no métier do
1: você tempo. Pretende continuar no futebol?
3: Ele é uma influência.
1: Na rádio?
4: Bosco, sim. Dando resultado, eu pretendo continuar.
3: Resultado é que é vitória.
4: Vindo os três pontos.
0: Mande um alô pro seu sogro.
4: Eu vou mandar um alô pro Assis,
3: pro seu... família.
4: Pro meu sogro Assis, lá de Iguatu.
0: Assis, não.
3: Iguatu,
0: seu Assis.
4: Seu Assis.
3: Seu vizinho Assis,
4: sim, de Iguatu. Acompanha ferrenhamente o programa, inclusive minha sogra veio falar.
0: Ele vai pro jogo? Será que vai?
4: Não, ela veio.
0: O que a sua sogra falou?
4: Ela veio falar que ele agora não para de escutar o programa.
0: Olha aí.
4: Pra assistir o jogo do Iguatu, às vezes assiste dois jogos simultaneamente. É um jogo no celular e o outro no notebook. Acompanhando.
0: Vou falar aí. Assistir jogo, ontem teve uma repórter, não é? Que participou com a gente lá de Iguatu.
1: Oi.
0: Da TV o quê?
5: Iguatv. Da Vila Ellen.
0: Tem a TV Agito e tem a Iguatv.
2: A Iguatv é a do clube, né?
5: É, do Zilfran, né?
2: A do Zilfran, né? Perdão. É isso. O Bosco, aproveitando aí a sessão, alô.
1: Diga lá, meu.
2: Mandei um alô aqui pro meu amigo Sargento Pinheiro, a família dele, todos Pinheiros, o pai, o irmão dele. Oficiais, praça.
1: Não todos... sendo um que tem pra curar pra aquela banda, não.
2: Não, é
1: não. Que dali não faz questão de que não, daí, ouça, não, viu?
2: Esses aqui são puro sangue, é sangue azul, viu? É da nobreza mesmo, viu? Todos torcedores do Ferroviário. E aí ele mandou aqui pra mim no zap, tá de serviço.
1: Aqui dali eu quero é que se lasque.
2: Ele tá de serviço hoje com o Sargento Genuca Júnior também. Um abraço aí pro Sargento Genuca. E ontem, quando a gente tava no ar, dois colegas lá da Perícia Forense estavam acompanhando.

0: Mandaram mensagem aqui no celular, aproveitar, se tiver na escuta hoje, recebe o alô de ontem e de hoje, né? O meu amigo Francisco Pinheiro, que é nosso colega da área de comunicação, formado em comunicação pela Universidade Federal.
1: Certo.
0: E o nosso amigo Alexandro, que é lá da coordenadora de identificação, onde eu trabalho lá com a emissão das carteiras de identidade. Beleza,
1: Bolsa? Rapaz, sabe quem é que tá... Beleza. Sabe quem é que tá ouvindo aqui, Jotão? Ah. Ele tá dizendo aqui, o Roncalho, tá dizendo saudade de fazer o programa tomando... Ah, rapaz.
2: É o Ronca.
1: É o Ronca, rapaz. Agora é oficial, menino. Agora é tenente, viu?
3: Ora, mas...
0: Agora é tá aluno oficial, viu?
1: É. Vai assumir em dezembro.
3: Fez o concurso.
1: Ele disse que ainda vai fazer
0: a seleção interna.
1: Vai fazer um churrasco, viu? O Érico Luciano ofereceu pra gente fazer lá na chácara dele.
3: O Preto lá, né?
2: É bom demais. Eu tava fazendo jornalismo.
1: Valeu, Roncalho. Eu bati um papo com ele essa semana. Ele tá muito contente, passou na prova, tá fazendo os...
0: Aluno do curso de habilitação de oficiais, Ângelo Roncalho.
1: Ao final do curso, tenente.
2: Ele é radialista graças ao Jota. Porque...
1: Não, mas ele já passou, tá fazendo só o curso. Já estão chamando o homem de tenente mesmo.
2: Botaram ele pra falar, eu digo, pode contratar, como é bom. Hein? Aí eu comecei a fazer jornalismo lá na faculdade, né? Aí chegava lá de noite muito cansado. Aí eu pensava,
3: Santa Quitéria?
2: Pai? Aqui, rapaz.
3: Aqui.
2: Ali.
1: Santa Quitéria não.
2: Ali perto da Austria,
3: ali. Santa Quitéria tem a universidade. Valorize sua terra.
1: Santa Quitéria não.
2: Eu não. Agora, a faculdade
1: que
2: lá
1: tal?
3: É, agora, rapaz, quando a gente fala aqui em Santa Quitéria, faculdade, os caras ficam rindo.
2: É, mas tem, agora mas tem. É, agora lá não tem.
1: Olha,
2: lá não tem.
1: Lá
2: não tem. Lá não tem.
1: Só o que tem.
2: Lá tem muita pedra. Caiado lá. Entendeu? Aí chegava lá na faculdade, morte cansado, passava o dia trabalhando, aí o pessoal começava a falar besteira, né? Digo, aí eu comecei a pensar, eu digo, olha aí, pago não sei quanto aqui, era muito dinheiro, era mil e quase dois mil. Eu digo, rapaz, eu pago tanto dinheiro, me esforço tanto, esse pessoal besteira, chega aqui, né? Sentava lá no birô, ficava conversando besteira, e eu ficava olhando, só olhando. Eu digo, sabe uma coisa? Já sou radialista, né? É. Papai mandou estudar, mas eu preferi ser radialista. Estou querendo fazer jornalismo agora.
4: Chego... Papai dele dizendo estude. Aí foi que ele
1: estúdio.
4: Foi
1: estúdio.
2: Eu digo, sabe uma coisa? Não vou vir mais não. Aí parei.
1: Vou deixar, vamos tomar um vinhozinho para acabar.
0: Bora outra dose.
1: Vamos lá. 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
1: É terceira já.
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0: Não tem? Ah, apaixonado!
1: João Bosco Faria.
0: Liga aí, Jotão, reta final do programa.
1: Isso, quero, lá. Quero abraçar aqui o meu amigo Johnny de Paula, ele que é radialista, muito competente e também é publicitário. Valeu, um abraço pra você, meu amigo Johnny.
2: Bosco, rapidinho, o Evaldo, meu irmão lá em Tianguá, perguntou se corre o risco lá nas quartas de final Iguatu e Ferroviário se enfrentarem. Eu acredito que não. Por quê? Porque Gama e América, primeiro e segundo na classificação geral, vão se enfrentar, então um morre. Então o ABC se classificando, Iguatu e Ferroviário, o Iguatu deverá ser terceiro na classificação geral, o Ferroviário quarto. Então vamos pegar a turma do outro lado.
3: Eles estão muito próximos, né? Porque vai ser aquela modalidade cruzamento olímpico, né?
0: Isso. Gente, muito obrigado, ficamos por aqui e estaremos de volta, se Deus quiser, amanhã, quinta-feira. Fiquem todos com Deus e Nossa Senhora. Até lá.

0: Nova Brasil é intérprete, Maria Bethânia, Detalhes. Fique na sintonia, em instantes eu volto com muito mais música brasileira de qualidade. Me dá 2 minutos, fique na sintonia. Mais que moderna brasileira, Rede Nova Brasil, 20 para as 8. Boa noite.
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0: Nova Brasil, conforme combinado, rapidinho de volta aqui na Rede Nova Brasil para curtir o som dele, Alceu Valença. Você relembra comigo La Belle de Jour. Boa noite.

0: Nova Brasil, Maneva, regravou Eu Te Devoro, do Djavan. Fique na sintonia, em instantes eu volto com o Sob Medida, uma hora só de música para você que tá ligado, ligada na Rede Nova Brasil. Mais que moderna brasileira, agora 5 para as 8. 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
0: Nova Brasil. Nova Brasil FM, mais que moderna brasileira, 2 para as 8, ótima noite, tá na hora da gente conferir o Sob Medida e o melhor do som nacional. Para começar, tem Marina Lima, Preciso Dizer Que Te Amo.

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0: Nova Brasil, o som de Rita Lee, Caso Sério, agradecendo mais uma vez a sua companhia. Siga por aqui, Mais Que Moderna Brasileira, agora 8:55, ótima noite. 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
9: Está no ar a Voz do Brasil. As notícias do governo federal que movimentaram o país no dia de hoje.
10: Olá, boa noite.
11: Boa noite para você que nos acompanha em todo o país.
10: Quarta-feira, 15 de julho de 2026.
11: Vamos ao destaque do dia na Voz do Brasil.
10: Vacinação em gestantes.
11: Imunização de grávidas pelo SUS reduziu casos graves de bronquiolite em bebês menores de 6 meses.
10: Os dados são do Ministério da Saúde. Natália Koslick.
12: Até agora, mais de 1.200.000 doses da vacina contra a bronquiolite foram aplicadas no país.
11: Você vai ouvir também prova de vida.
10: Quem precisa fazer comprovação no INSS está recebendo aviso do governo.